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4: Opa! Sabe que recentemente foi lançado um clipe de uma música que até então a música não tinha um clipe mesmo 50 anos de lançamento da mesma. Ou seja, algo extremamente curioso. Estou me referindo a Psycho Killers, do Talking Heads. Mas além dessa curiosidade, tem uma outra coisa que me chama muito a atenção. Não só na banda, como nessa música. O Talking Heads, liderado por David Byrne, é uma banda muito diferente. Sonoramente, muito única. Muito peculiar, os elementos, os instrumentos, a condução das músicas, as melodias. A postura do David Byrne, ele é completamente fora da curva, muito além do que estamos habituados no dia a dia. É um artista nato, de letras maiúsculas, David Byrne. E tem uma outra coisa que eu quero salientar que acho muito legal. Em festas alternativas, não há a menor possibilidade da gente não ouvir Psycho Killers do Talking Heads. E quando toca, enlouquece qualquer pista e qualquer um que esteja presente. E agora então, em homenagem a este monstro e esta banda que faz parte das maiores da história do pop rock, vamos ouvir aqui na Atlântida Psycho Killers, Talking Heads. Aí está.
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16: Já reparou que alguns restaurantes estão sempre lotados, mesmo sem fazer promoções? Muitas vezes o motivo não está no cardápio, está na experiência. Cada vez mais as pessoas escolhem lugares que oferecem algo além da comida. Um evento temático, música ao vivo, uma harmonização, qualquer experiência que torne aquele momento diferente. E sabe o que acontece? O cliente não só volta, como também recomenda o lugar para outras pessoas. Em um mercado cada vez mais competitivo, proporcionar uma boa experiência pode ser um diferencial tão importante quanto um bom cardápio. Quer descobrir tendências do seu segmento para atrair mais clientes? Acesse negóciossc.com.br.
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16: Você tem um negócio que depende exclusivamente da alta temporada? Esse é um desafio para muitas empresas,

0: principalmente no turismo. Mas a sazonalidade não precisa ser uma sentença para o seu negócio. As empresas que conseguem manter bons resultados ao longo do ano criam motivos para o cliente comprar, visitar ou voltar, mesmo fora dos períodos de maior demanda. Isso pode acontecer por meio de promoções, eventos, novos produtos e uma comunicação constante com o público. No fim das contas, marketing não serve apenas para vender mais quando o mercado está aquecido. Ele também ajuda a manter o seu negócio relevante quando a demanda diminui. Descubra outras estratégias para fazer a sua empresa crescer o ano inteiro. Acesse negóciossc.com.br.
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12: Eu passo algumas horas da semana escrevendo toques que pintam no meu dia a dia e é impressionante como isso me faz bem. Todas as sensações de angústia, raiva, impaciência, todas elas somem e dão lugar a uma alegria serena e silenciosa. Uma gratidão brota de dentro do peito e me sinto imediatamente bem. Eu estou dizendo isso a vocês porque aprendi que escrever, mais que falar, coloca para fora tudo que está preso dentro da gente. Esvazia a mente e o coração. Ou seja, quando você sente algo forte, tenta escrever e descrever o que está sentindo. Você vai se surpreender quando ler. Experimente. Aloha!

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3: Matt Sorum revela por que ficou de fora da reunião do Guns N' Roses em 2016. O ex-baterista do Guns revelou que não sabia de nada sobre a reunião parcial da formação clássica da banda. Em entrevista, o músico contou que Axl Rose, Slash e Duff não o envolveram nas conversas que levaram ao retorno. Apesar disso, Sorum disse que não ficou surpreso, já que os fãs já esperavam essa reunião há bastante tempo. O baterista também afirmou que não guarda ressentimentos e que está vivendo uma das melhores fases da vida. Aos 65 anos, Sorum contou que está focado na família e em manter uma rotina saudável. 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
18: Já reparou que alguns restaurantes estão sempre lotados, mesmo sem fazer promoções? Muitas vezes o motivo não está no cardápio, está na experiência. Cada vez mais as pessoas escolhem lugares que oferecem algo além da comida. Um evento temático, música ao vivo, uma harmonização, qualquer experiência que torne aquele momento diferente. E sabe o que acontece? O cliente não só volta, como também recomenda o lugar para outras pessoas. Em um mercado cada vez mais competitivo, proporcionar uma boa experiência pode ser um diferencial tão importante quanto um bom cardápio. Quer descobrir tendências do seu segmento para atrair mais clientes? Acesse negóciossc.com.br.
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18: Será que a comunicação da sua marca está ignorando o público que mais cresce no Brasil? Hoje, toda marca quer a atenção da geração Z, mas muitas acabam ignorando o consumidor maduro. Pessoas acima dos 50 anos movimentam mais de R$1,5 trilhão de reais por ano na economia brasileira. São consumidores ativos, conectados e com alto poder de compra. Mas quando esse público não se vê representado pelas marcas, a conexão simplesmente não acontece. Por isso, antes de definir a próxima campanha, vale uma reflexão. A sua comunicação conversa com quem realmente compra o seu produto? Quer entender melhor o comportamento do consumidor e tomar decisões de marketing mais estratégicas? Acesse negóciossc.com.br.
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1: Opa, e voltamos nós, ou estamos nós, ou as duas coisas ao mesmo tempo com aspirações de Pi. Dia desses assisti Homem com H, biografia de Ney Matogrosso, maravilhosa, a interpretação tão falada de Jesuíta Barbosa, que é um ator fantástico, tá muito bem no papel do Ney Matogrosso. Melhor ainda é a história do Ney, impressionante o tamanho, a grandiosidade de Ney Matogrosso. Recomendo que você assista. Tenho certeza que você que é fã vai adorar. E você que não é, por favor, se permita. Vá despido, que aliás, tem bastante no filme. Mas vai gostar, desde que tenha bons olhos, boas percepções para receber tudo aquilo. O Ney sempre foi um transgressor, mas do lado bom. Ele cutucou, ele cutuca, mas não de forma tendenciosa, de forma muito rancorosa. Ao contrário, tem uma leveza de ser e tem, acima de tudo, uma demonstração plena do quanto é relevante e importante ser único. É o caso dele. A obra de arte A Vida de Ney Matogrosso nos mostra muito sobre o ser humano, suas diferenças e do respeito a cada um. Vamos ouvir agora uma das obras de Secos e Molhados com Ney Matogrosso. Sangue Latino na Atlântida. Aí,
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4: Já reparou que alguns restaurantes estão sempre lotados, mesmo sem fazer promoções? Muitas vezes o motivo não está no cardápio, está na experiência. Cada vez mais as pessoas escolhem lugares que oferecem algo além da comida. Um evento temático, música ao vivo, uma harmonização, qualquer experiência que torne aquele momento diferente. E sabe o que acontece? O cliente não só volta, como também recomenda o lugar para outras pessoas. Em um mercado cada vez mais competitivo, proporcionar uma boa experiência pode ser um diferencial tão importante quanto um bom cardápio. Quer descobrir tendências do seu segmento para atrair mais clientes? Acesse negóciossc.com.br.
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4: Você tem um negócio que depende exclusivamente da alta temporada? Esse é um desafio para muitas empresas, principalmente no turismo. Mas a sazonalidade não precisa ser uma sentença para o seu negócio. As empresas que conseguem manter bons resultados ao longo do ano criam motivos para o cliente comprar, visitar ou voltar, mesmo fora dos períodos de maior demanda. Isso pode acontecer por meio de promoções, eventos, novos produtos e uma comunicação constante com o público. No fim das contas, marketing não serve apenas para vender mais quando o mercado está aquecido. Ele também ajuda a manter o seu negócio relevante quando a demanda diminui. Descubra outras estratégias para fazer a sua empresa crescer o ano inteiro. Acesse negóciossc.com.br.
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4: Será que a comunicação da sua marca está ignorando o público que mais cresce no Brasil? Hoje, toda marca quer a atenção da geração Z, mas muitas acabam ignorando o consumidor maduro. Pessoas acima dos 50 anos movimentam mais de R$1,5 trilhão de reais por ano na economia brasileira. São consumidores ativos, conectados e com alto poder de compra. Mas quando esse público não se vê representado pelas marcas, a conexão simplesmente não acontece. Por isso, antes de definir a próxima campanha, vale uma reflexão. A sua comunicação conversa com quem realmente compra o seu produto? Quer entender melhor o comportamento do consumidor e tomar decisões de marketing mais estratégicas? Acesse negóciossc.com.br.
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4: Você tem um negócio que depende exclusivamente da alta temporada? Esse é um desafio para muitas empresas, principalmente no turismo. Mas a sazonalidade não precisa ser uma sentença para o seu negócio. As empresas que conseguem manter bons resultados ao longo do ano criam motivos para o cliente comprar, visitar ou voltar, mesmo fora dos períodos de maior demanda. Isso pode acontecer por meio de promoções, eventos, novos produtos e uma comunicação constante com o público. No fim das contas, marketing não serve apenas para vender mais quando o mercado está aquecido. Ele também ajuda a manter o seu negócio relevante quando a demanda diminui. Descubra outras estratégias para fazer a sua empresa crescer o ano inteiro. Acesse negóciossc.com.br.
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21: Shawn Mendes vai lançar novo álbum gravado no Brasil. O cantor canadense revelou que montou um estúdio por aqui e já começou a trabalhar no próximo disco. O álbum será o sucessor de Shawn, lançado em 2024. E o disco ainda é um mistério. Shawn disse que tem muitas ideias na cabeça e no coração, mas ainda não pode revelar como será a sonoridade. Mas já adiantou que acredita que esse trabalho será algo muito especial. E o Brasil tem tudo a ver com essa nova fase. O cantor vem passando bastante tempo por aqui e já revelou anos atrás que tinha vontade de morar no Brasil. Agora, além de viver por aqui, o cantor também começa sua próxima era musical em solo brasileiro. 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
4: Olá, olá, muito boa tarde, amigo e amiga ligados na Atlântida. Estamos chegando com o Pretinho Básico, 1:03 desta tarde de 3 de setembro de 2026. 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Muito boa tarde, a estrela móvel da quinta-feira, Rodaica. Tudo bem, Rodaica?
5: Tudo bem, e tu?
4: Tudo legal também.
5: Tô me ajustando aqui nas coisinhas.
4: Pra mim tá ótimo. Se pra ti tá ótimo, pra mim tá excelente.
5: Eu sempre gosto de baixar o volume do meu fone.
4: Fica à vontade.
5: Quem senta aqui antes, eu acho que tem que contar com alguns problemas.
4: Se precisar de ajuda, me chama que eu vou aí te ajudar. Muito boa tarde. Muito boa tarde, Leandro Bortolatti.
6: Boa tarde, Alexandre. Realmente é uma aventura que nós temos aqui toda vez que a gente vem aqui pra mexer nos botõezinhos.
4: É porque cada um pode ouvir o som no fone do volume que quiser. É,
6: não, né? Não é só o volume, que, por exemplo, o meu aqui.
4: Mais grave, mais agudo.
6: Não, é mais grave, mais agudo. Tava o botão do agudo no 0.
4: Tá.
6: E o do grave no 10.
4: Tá. Mas muito por quê? Vou te explicar também, Lelê.
6: Estranho.
4: Vou te explicar por quê. Porque também é difícil de visualizar aí, Lelê, de ler grave, agudo, balão. É difícil de visualizar, eu concordo contigo, é difícil. Daí o cara vai ali e começa a mexer as cegas nos botões e acaba desregulando tudo, entendeu?
7: Boa tarde, Lelê.
4: Boa tarde, Leandro Bortolatti. Boa tarde, Rafael Menegasso.
7: Boa tarde, Alexandre. Tá tudo bem,
4: que tá o garotão que tá vivendo o seu extraordinário.
7: Ótimamente bem, viemos da Arena do Grêmio agora.
4: Coisa boa, que legal.

0: hoje, hein?
1: Baita dia.
0: O que
1: hoje
0: vai fazer hoje de noite, Fred?
1: Hoje de noite eu vou ver o Grenal, né? Ah, não, tem, não tem gaúcho.
2: Tem Grenal hoje de noite.
1: Que hoje à noite não vai ver o Grenal.
3: Essa pergunta
1: termina hoje.
3: Termina hoje.
1: Eu invejo a Rodaica. Nesse momento, assim.
0: Tem algum gaúcho que não sabe que vai ter Grenal? Rodaica.
1: Tem Grenal hoje?
2: Eu não sabia, juro. Achei que tinha acabado. Não, não. Dois,
0: jogo da volta.
1: Hoje é o segundo,
2: Rodaico. Hoje é o segundo. Ah, hoje que é o segundo? Achei que tinha sido
3: esses dias. É que assim, Rodaico, eu vou te fazer uma breve explicação. A princípio, os Grenais começam no ano com a certeza que tu tem 4. 2 do Campeonato Gaúcho.
2: Tá.
3: E, aliás, desculpa. 1 do Campeonato Gaúcho, que é certo. E 2 do Campeonato Brasileiro, desde que os times estejam na mesma divisão. Então são 3, basicamente. Esse ano nós já tivemos mais 2 no Gaúchão.
4: 3?
3: Eu falei que começa com 1 certo.
2: Aí mais 2 são 3.
3: Mais 2 no Gaúchão.
0: Não vamos irritar o Lelê, né?
3: Não, não, mas é que eu expliquei.
1: O cara tá trazendo a informação dele, né?
3: Eu sou interrompido.
1: Aí ele é interrompido.
0: Eu estou te ajudando.
1: Uma correção que não existe. É.
3: Então vamos lá. Teve um no Gauchão, teve mais 2, já foram 3. Brasileirão, são 2, são 5. Aí entraram esses 2 da Copa do Brasil. Então nós vamos a 7 Grenais em um ano.
1: Tá ótimo.
2: Cara, eu tô olhando pro Lelê agora e daí aí me cai assim uma ficha desse tamanho na cabeça. Que? Parece que eu tô vendo o Theo hoje de manhã. Ele foi com a mesma roupinha que tu tá hoje também.
1: Todo mundo colorado hoje vai estar de camiseta vermelha. E todo gremista de camiseta azul no Grêmio.
4: A minha. Cadê a tua, Alexandre?
1: A minha tá no carro.
2: Eu vi, mas não percebi, entendeu? Não
3: a redação das rádios de entretenimento hoje, a grande maioria dos colaboradores estão de uniforme do Inter.
0: Uniforme que dá asa.
1: Muito bem, vamos em frente então com os destaques aí do
4: Pretinho. E aí, meu irmão? Como é que tá, meu irmão? Tranquilo ou não?
1: Tudo bem,
4: certo, meu irmão? Tá incrível, né, velho? Beleza.
1: Tu tá fora do Grenal, né?
4: Boa tarde, Alexandre.
1: Boa tarde, Rafael Gomes. Me perdoa, é muita zona.
4: Rendaram já na abertura e te atrapalharam.
2: Boa tarde,
1: Boa tarde, mestre.
4: Boa tarde, Alexandre.
1: Boa tarde, Sandrinho.
2: Boa tarde, Bobo Garoto.
1: Boa tarde, maionese. Calma, gente, calma. Por favor,
4: vamos devagar.
1: Fala, Ivan.
4: E aí, meu jovem?
1: Tudo bem, Ivan?
4: Tô incrível!
1: Que legal!
4: Tava lá, tô com os guris na arena, eu e o Joia, tamo com os guris agitando, fazendo lá uns brinques, fazendo uns guerigueri, vendendo lá bala de gome e afins.
1: Tá.
3: Ingresso tem?
4: Tem.
0: Fernezinho,
4: um pingadinho, purinho, pingado, quem que tu quer?
0: Varalzinho, camisetinha do Grêmio,
4: quente,
0: a 35.
4: Só quente, tem a quarta camisa do Grêmio, nós temos já.
1: Pra quem tá nos ouvindo, só pra gente explicar por que essa euforia aqui neste início de Pretinho.
4: Por que euforia?
1: Pra quem tá nos ouvindo em outros estados do Brasil, em outros lugares do mundo e não tem a dimensão, hoje acontece em Porto Alegre uma partida de futebol que pra nós é mais importante até mesmo do que a seleção brasileira na final da Copa do Mundo.
0: Sem dúvida.
1: Que é o Grenal. E então nós estamos assim, excitados, porque o primeiro jogo foi empatado em 0-0. Então tudo se decide para a sequência na Copa do Brasil para os times aqui do Rio Grande do Sul de Porto Alegre na noite de hoje. Então por isso hoje, gremistas e colorados, ou seja, 100% desta cidade, 99,9% desta cidade.
2: É certo que eu não vou ver.
1: Está envolvida com a emoção deste evento.
4: Hoje existirá um vitorioso.
1: Hoje sai o vitorioso. Hoje alguém segue na Copa do Brasil para cair pro Cruzeiro.
0: 8?
3: Aí é que tá, Rodaica.
1: Não é na Globo.
3: É no Prime. É
1: exclusivamente
3: não muda
1: no
3: nada.
1: Prime.
2: Graças a Deus.
4: Prime!
0: Não muda? Eu vou estar perdendo episódio da novela, mas eu vou ver depois no Globo Play.
4: Tu liga pra rodar. Liga pra rodar.
0: Não, não. Eu vou ver no Globo Play.
1: Muito bem. Vencemos esta parte, queridos e queridas.
0: Alexandre, a Adriana comprou uma parte da joalheria, né, Rodaica?
2: Não, e a amiga dela ficou...
1: Mas aí tu já tá querendo demais, aí tu já tá querendo demais. Eu não sei quem é a Adriana. Eu não sei quem é.
2: Ela é a protagonista, é a mocinha da novela.
1: Ah, tá. Adriana Esteves?
2: Você sabe ela
1: quem
2: é. A
1: Adri. Tá, essa eu sei quem é, mas eu não juntava o nome.
2: Mas é a Adriana, agora
1: já passou, agora sei.
0: Tu viu que tem a Flávia Alessandra também na novela?
2: Ah, óbvio que ele
4: viu. Claro que viu, né?
2: Tem coisas que ele enxerga super rápido, Rafinha.
0: Não, eu achei que ele não tinha.
2: Não, ele vê. O Alexandre é muito de ver tudo que lhe interessa, entendeu?
1: Como todo ser humano.
2: Interessou, ele tá olhando. A Adriana não interessou muito, entendeu?
4: Mas a Flávia Alessandra interessa.
0: Não, eu não sei porque que eu me lembrei da Flávia
2: Alessandra. Mas a Flávia Alessandra interessou, óbvio.
1: Cara, essa é a cabeça de vocês, eu só tô querendo entrar aqui.
2: Imagina a tua, como é que é.
4: Não, mas hoje nós estamos bem loucos.
1: Tá querendo entrar onde?
4: Destaque, meu irmão.
1: 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Profissional. Quer falar alguma coisa, Ivan?
4: Eu queria só dizer que eu tô muito feliz.
1: Tá, Ivan, isso não me interessa, Ivan.
4: Ah, então vou dizer que eu tô muito triste.
1: Também não me interessa, na verdade, Ivan.
4: Me pegou.
1: Tu quer só arredar, Ivan?
4: Não, eu queria só dar um boa tarde pra minha amiga.
2: Boa tarde, Ivan.
4: Tudo bom, Roraima?
1: Como é o nome dela?
4: Roraima.
1: Rodaica. Rodaica.
4: Encontrei outra amiga dela hoje mais cedo. Contou? Lá, né? Encontrei a Alice.
2: Olha aí.
1: Ah, viu? Inesperadamente.
4: Exatamente. Não, não, é que ela tava esperando.
1: Bom, tava certo. Eu, na arena tava esperando.
4: Tava esperando ela lá.
2: Legal da Alice.
4: Se eu botasse na Record e visse ela, ia ser inesperado pra mim.
0: No legal que a Alice fazendo boletim.
1: Mas
0: pro Jornal do Almoço.
1: Dia de amanhã.
4: Isso é o melhor. A Alice vai entrar ao vivo no Jornal,
0: Jornal do Almoço, boletim legal, jogo do, aí nós com o microfone do bolo. Ei, hey, Lelê, vai tomar
1: no... Não, vazando na RBS TV. RBS TV Globo!
4: Carinho da torcida. Juntou uns 30 vagal ali embaixo, a gente tá começando a xingar o Lelê e no fundo ela...
1: Ai, cara, que maravilha. Posso agora entrar nos destaques do Pretinho?
0: Acho que tu disseste.
1: 1h11, hoje é 3 de
2: setembro. Mas não teve aniversário antes,
5: né? Que ele não fez nada ainda.
2: É, ele ainda ele nem falou dia do quê.
1: É. A gente falou que ia ser difícil.
2: Ele falou entrar nos destaques.
1: Eu não consegui chegar lá, Rodaica, porque eu ainda...
4: Tá muito bem, tá voando. Olha pra mim, tá voando, né, coragem. Não é à toa que tu tem 40 anos de rádio e essa referência nacional.
1: Obrigado.
4: Emílio Surita não aguenta meia hora de porrada
1: que
4: contigo.
1: Isso, querido, sou um parceiro do Emílio Surita, estamos aqui e eu morro de inveja.
4: Por quê?
1: Do apresentador do Pânico, porque quando ele fala, seus colegas ouvem, ficam quietos para ouvir
2: o que
1: ele fala.
2: Eu acho que desliga o microfone, é só isso.
0: Ouvir a gente só te interrompe, é diferente.
1: Pois então.
0: Quer que eu leia e-mail?
1: Não, eu quero entrar nos destaques do Pretinho. Hoje é o dia do biólogo, biólogo.
0: Ah, minha sobrinha, Maria Eduardo,
1: é mesmo? Tá brincando que é do dia, aquela criança.
2: Ela é bióloga
0: de 8 anos.
1: Meu Deus do céu, Rafael.
0: Nós
1: estamos
0: ficando velho.
1: Estamos ficando velho.
3: Abraço pro Pedro Porto, batista da Ultraman e do Armandinho, que é biólogo.
2: Que é biólogo também.
3: É biólogo.
2: Ele planta alguma coisa, Lelê?
3: Eu não sei, cara, mas
2: passa nos oferecer.
3: Estudioso, né? Biólogo.
1: Isso,
4: mesmo. Não, é agricultor, botânico e tal.
1: Exato.
4: Nada a ver com...
1: Biólogo é outra história.
4: Não,
1: é outra história.
4: Não planta. Biólogo, ele estuda as plantas.
2: Então, eu quero a tua planta, Alexandre.
1: Que planta?
2: A tua planta?
4: Planta e raiz.
5: Orquídea, céu, orquídea.
1: Ah, Lelê, eu te mandei a foto.
4: Para,
1: Lelê, eu preciso falar isso aqui agora. Desculpa, obrigado, mestre, por me lembrar, Lelê.
2: É verdade.
1: Eu plantei uma orquídea no tronco de uma palmeira.
0: Só essa semana é terceira vez que ele
1: vai lembra. Dar flor agora.
3: Eu tô ligado.
1: Vai dar flor agora na primavera. Eu tô muito feliz.
3: Eu
1: muito
3: tenho feliz. Ali, cara.
2: A gente não sabe o que fazer de alegria.
0: É mesmo,
3: sei lá, cara. Eu acho que das últimas 30 orquídeas que eu comprei, umas 15 estão plantadas na volta de uma palmeira.
1: Coisa
0: tem uma
1: boa
0: pra botar isso, no meu tronco lá,
1: coisa
0: Lelê?
1: Coisa boa.
0: Uma
1: se tu quiser, eu posso botar o tronco. Eu posso botar o tronco inteiro. Ó, hoje também é dia do guarda civil.
2: Ó.
1: O guarda civil. Qual é a atribuição?
3: É da polícia civil?
1: Do guarda civil. Não deve ser.
4: Não, policial não é guarda.
1: Ele é o guarda, eu acho que é aquele cara que era o guarda da rua. O guarda da rua, sabe o guarda da rua que apitava no meio da madrugada pra dizer que tava acordado?
3: Ainda.
1: O guarda belo? Tipo guarda belo.
0: Não, eu acho que não.
4: Não, peraí.
1: O que é o guarda civil? O guarda civil.
5: É o guarda do patrimônio público.
1: Aí.
5: Então ele atua nas ruas,
2: público, não
5: praças,
2: é aquele que contrata pra apitar na frente da tua
5: locais
2: casa.
5: Públicos.
3: Guarda municipal, são esses caras.
5: E bata bibi.
3: Aí, ó, pronto.
4: E qual guarda é a diferença?
1: Não, acho que não é.
4: Não, guarda municipal é uma coisa.
0: A guarda municipal
1: não, gente, é que não é militar, ok? Não é militar. A guarda municipal não é militar.
5: A guarda municipal é a guarda civil.
1: Ok.
5: É a guarda civil municipal.
1: Tu vai ficar brabo pra nos explicar. Nós não sabemos, tu sabe. Tu vai ficar brabo de nos explicar.
4: Tu não sabe onde o bagulho e nós ficamos ninguém te corneteia.
2: Mas ele sabia desde o início, vocês não deixam a paz falar.
1: Achei petulante da tua parte.
2: Ele sabia desde sempre. Ninguém deixou falar.
5: Quando eu não sei. Quando eu não sei, vocês ficam bravos comigo.
3: Interrompendo aqui, Rodaica, com informações que
0: são erradas. 4 anos de produção e já tá impaciente.
2: E aí
0: tu
2: larga uma informação errada dessa, o ouvinte absorve e acha que é.
3: Eu tava dando informação correta do meu dia,
1: nós não entramos nem nos aniversariantes do dia,
2: então,
1: cara.
2: Então vamos logo.
3: Hoje nós estamos bem loucos.
4: Hoje é dia do biólogo, então. Parabéns aos biólogos.
1: Biólogo
4: parabéns.
1: E guarda civil.
5: Guarda. Parabéns pro Thiago Oliveira.
1: O petinho básico de hoje. O petinho básico de hoje. Oi, maionese. Boa tarde.
4: Boa tarde, Alexandre. Boa tarde, Leandro. Boa tarde, Rodaica. Boa tarde, Rafael. Boa tarde, Rafinha. E um ótimo tarde a todos.
1: Ótimo gambá. Tarde a todos.
0: Ah, não, é um gato.
1: Nosso ouvinte aniversariante é...
0: um gambá.
1: Não, desculpa, é primeiro petinho básico. É. Nossa, vocês me perturbam
4: tu veio
1: ideias.
4: Mamado trabalhar, que feio, tu veio tomar...
1: Infelizmente não.
4: Se fosse, tá
1: cagando. Infelizmente não vim mamado. Luna é uma gatinha da Rafaela e do papai Fabrício.
0: A
1: Luna...
0: Olha lá, que coisa mais linda. Tá ali a Luna, ó. Tá aí o bichinho, o gatinho.
1: Quem que nos deixou no último domingo? O papai Luna, Fabrício ou a Luna?
5: A Luna.
2: Ah, essa aí okay. Morreu?
1: Não, é que... olha só a frase. Como é que é? Olha só como é que tá a frase pra eu ler.
2: Só um pouquinho.
1: Olha como é que tá a frase pra eu ler, Rodaica. Olha como é que tá a frase pra eu ler.
3: Faleceu?
1: Luna. Faleceu. Abre parênteses. Gatinha da Rafaela e do papai Fabrício, vírgula, que nos deixou no último domingo. Fecha parênteses. Aí eu fico pensando, quem é que nos deixou no último domingo?
2: A Luna ou o papai Fabrício?
1: A Luna ou o papai Fabrício?
5: Não, o papai Fabrício tá vivo.
0: Aí tá bem que foi o bichinho.
5: Mas a Luna não.
1: Tá bem.
4: Não, como assim, mestre?
0: É melhor ter sido bichinho do
2: mas
0: que o papai.
2: Mas gente,
5: não
2: parece
5: não morreu ninguém.
1: Sem dúvida, não, mas na necessidade.
5: Problema de saúde.
1: Melhor bichinho.
4: Mas não conhecemos o caráter do...
1: Não faz isso.
5: Não, para, só porque o cara mandou a gata pra homenagear a filha.
2: Eu também acho, não só vou falar com...
4: Fazer o quê?
1: A Luna, gatinha da Rafaela e do Fabrício, nos deixou no último domingo. Vai um beijo, um abraço solidário ao papai e à filhinha que perderam seu bichinho de estimação. E todos nós aqui temos bichinho ou tivemos bichinhos de estimação e sabemos a importância deles na nossa vida.
5: É, em 2020,
1: e o quão tristes morrendo. Ficamos quando eles partem.
5: É verdade. Esse lado aqui todo perdeu bichinhos.
1: Exatamente.
3: Eu esse final de semana vou lá.
1: Aliás, esse lado todo aqui, aliás, a mesa toda hoje gabaritou. Não temos pai, né? Ninguém tem pai aqui na mesa hoje.
5: Ah, é verdade.
1: Só faltava o Neto Fagundes.
0: Não, bichinho todo mundo perdeu.
1: Sim, perdeu o pai, não perdeu?
0: Perdeu.
4: Só sobrou o Vini e o Adams.
1: É um fato.
4: Só sobrou o Vini e o Adams. Dia dos Pais é rápido, pra fazer uma homenagem e tudo.
1: Dá pra fazer um futebol, os com pai e os sem pai.
0: Tá, vai ganhar quem não.
1: Aí vamos ganhar.
2: A gente continua tendo pai.
1: Não estão
2: aqui.
1: Conosco tem aqui.
2: Razão, no plano receber físico. Todas as homenagens do dia deles.
1: Mas estão conosco diariamente, isso eu tenho certeza.
5: Vamos jogar para
1: diariamente estão conosco.
4: Não, você despirta, né?
1: Ó pai. 1:18, nosso ouvinte, antes do nosso ouvinte aniversário, pra encerrar o Petinho Básico, que hoje foi a Luna Funny Bunny.
0: Ah.
1: Da Pô, não conseguimos
5: não. Mas não tinha coelho. Não tinha coelho.
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5: Vou inventar um coelho.
1: Mas tem também o Funny Cats e o Funny Dogs.
0: Mas onde a produção acertou? O gatinho nem está mais aí.
5: O gatinho pode ter virado um espírito entrado num coelho.
2: Não é tão rápido.
1: Geralmente volta como ser humano.
2: Não é tão rápido.
0: Esse gatinho se identifica com o coelho agora.
4: Vocês não são espíritas. Não é assim, o desencarnamento demora, não é assim?
1: Não é desencarnamento, é desencarne.
4: Exatamente, mas só demora, não é assim, eu vou e morrer e volto.
2: Não é ioiô.
1: Tem um longo way pra percorrer.
4: Vocês têm que ler o livro dos espíritos.
1: Allan Kardec.
4: Isso aí. Leia o livro
5: dos espíritos.
0: Depois tu nos conta.
4: Eu te conto o livro. E leia Bezerra de Menezes, A Semente.
1: Não, aí é o Bezerra da Silva.
2: Não, sério.
5: Piadas para poucos.
2: Jesus.
1: Cara, piadas para muito poucos, cara. Bezerra de Menezes, A Semente.
4: Vê que era mesmo da música?
1: 1:19, aniversariantes famosos, começando com o nosso ouvinte, Leonardo Strasburger. O Strasburger é produtor de eventos e motorista de aplicativo de Sapiranga, fazendo 27 anos hoje. Parabéns, saúde e prosperidade, Leonardo Strasburger.
4: Só o nome.
1: Quê?
4: Nada. Bonito nome, falei.
3: É bonito nome.
1: Strasburger?
4: Isso aí.
1: Leonardo Strasburger. Strasburger não era de uma...
3: Eu acho que era uma
1: família loja. Calçadista de Novo Hamburgo?
3: Eu lembro que tinha uma coisa a ver com os sapatos.
1: Ele tá ali de Sapiranga, do ladinho ali, né?
4: Talvez calçadão seja até... de Novo Hamburgo, já foi?
1: Calçadão de Novo Hamburgo, conhece? Leandro? E o de Porto Alegre. Aniversariantes famosos, começando com a cantora Isa, fazendo 36 anos. A Isa.
4: Tá no reggae agora, né?
1: Tá no reggae, é mesmo?
3: Como tá no reggae?
4: Ela lançou.
5: Cara, ela sempre foi do reggae. Oh,
4: não, não, não. Lançou um Tiny Desk só no reggae, Lulu.
1: É?
4: 4h19, tu solta aí.
1: Pô, cara, nunca passa um Tiny Desk brasileiro pra eu ver.
4: Mas tu escreveu no YouTube Tiny Desk Brasil.
5: Esse é legal. Do Ney Mato Grosso. Do Ney Mato Grosso é legal.
4: Sandra Sá é legal.
1: O cantor Gustavo Lima tá fazendo 37 anos hoje. O cantor Omi.
4: Um homem!
0: Mas é um. É um, é um sucesso.
2: É
1: Cheerleader.
4: Não, mas é muito sucesso.
1: É muito sucesso. Vamos ver.
0: É muito. Nada mais.
2: Não precisa.
1: Não precisa,
4: precisa
1: mais.
4: Mas o
1: pergunta, Rodaica, tu pergunta qual é a música. Aí eu me disponho a colocar e tu diz que não precisa.
2: Me disse qual era.
1: É difícil ser eu, amigos. É difícil.
0: Não, não, mas cada um é
4: mas
0: um. É um
4: mas... mas já deu, vai. Não, não, é não, pode ser. Deixa um, o cara é um cantar. Baita é um baita som.
0: Vai, então ouve em casa.
5: Esse é louco. Legal. Eu adoro.
1: Vai, vai, vou fazer uma versão dessa música. Tô escrevendo. Ó.
0: Ah, é?
1: Ó, mina linda, vou te contar.
0: Ah, vai ser um sucesso.
4: Como tu virou latino?
0: O clipe espanta. É que ainda não fizeram.
1: Exato.
2: Já deve ter.
5: Com certeza já tem.
1: Será?
4: Vou procurar.
1: Ah, no verãozinho é legal.
0: Legal. No verão que ela estourou é massa.
1: É, isso aí.
4: A Lele já gostou.
0: Qual verão?
1: 1 e 21.
4: Verão é merda.
1: 1 e 21, hoje também é aniversário do humorista Léo Lins. Fazendo 44 anos o Léo Lins.
4: Gosta de um agito, né?
1: Gosta de um agito, né? Não gosta da vida pacata o Léo Lins. Luciano Hug, bicho.
0: Loucura, loucura, loucura, bicho.
1: O apresentador Luciano Huck fazendo 55 anos.
4: Já veio aqui na firma, né?
1: Já veio aqui na firma várias vezes, já participou do Pretinho Básico, inclusive, já é fez, mesmo? A gente fez do lá um... Pretinho.
0: Não, foi a Angélica, cara. Foi a Angélica que participou.
1: Ah, não, eu tô confundindo lá com aquele evento da Red Bull que ele apresentou e o Pretinho Básico competiu naquele evento.
0: Aqui no prédio a Angélica teve.
1: Ele não veio, ela não veio.
4: Mas nós temos ele aqui sempre.
2: Loucura, mas na TV, eu acho que ele veio aqui.
4: Não, não, no restauro ali.
1: Eu nunca vi.
0: Não.
3: Cara, eu vi ele uma vez no Planeta, mas eu tenho certeza que eu vi ele.
0: Será que não era o sósia dele?
1: Não vi, cara.
0: Só tem o sósia lá em Xangri-Lá.
1: É que talvez onde ele vá, eu não vou.
0: No Caburé ali, ele anda pelo Caburé.
1: Não, no planeta onde ele vai, eu não vou, né? Ele, eu tô trabalhando lá, não dá pra
3: eu ir. Eu tenho quase certeza que uma vez num backstage eu vi ele lá.
0: Pode ser, né? Ele é muito amigo do KLB,
1: Não, não é por credencial, é por falta de tempo mesmo de eu ir até lá.
0: Ah, sério?
1: Oi?
0: Eles são muito amigos do KLB.
3: Eu não sei.
0: Não sei se o KLB tocou no planeta.
3: Acho que não.
1: Continuando nos destaques do perdão, nos aniversariantes, antes dos destaques, Carlos Eugênio Simon, ex-árbitro de futebol, fazendo 61 anos hoje.
0: Gente boa.
1: Parabéns, baita cara.
3: Celebridade.
1: Boníssima, ele é muito celebridade. Gente boa.
3: Fora do Brasil.
4: Queridão ele.
1: Gaúcho. Gaúcho.
3: Sabe muito.
1: O ator Charlie Sheen tá fazendo 61 anos hoje. Fenômeno.
0: Sim, é esse aí.
1: Fenômeno. Charlie Sheen, 61 anos.
3: Impressionante, já tá vivo.
4: Loucuragem.
2: Ei, loucuragem. E trovão, né, Alexandre?
1: Tá de aniversário hoje o guitarrista e vocalista do The Beach Boys, olha, o Al Jardim. Fazendo 84 anos hoje.
3: Pô, cara, tava ouvindo no final de semana o Pet Sounds.
1: Puta, que disco maravilhoso.
3: Mono. Tava ouvindo Mono.
1: É, Mono.
3: Tem Mono Estéreo.
1: Tem Mono Estéreo, claro. Lindo.
3: Coisa linda, cara.
1: Aliás, é um disco que todo mundo tem que procurar pra ouvir.
3: É verdade.
1: Chamado Pet Sounds, desta banda chamada The Beach Boys.
0: Que é o som dos pets, né?
1: É isso. É o som dos pets.
4: Eles pegaram
3: da garrafa pet.
4: Isso, duas garrafas combatendo.
3: Da,
4: é tipo.
3: Da cabeça.
4: Blumen Group.
3: De preferência cheia.
0: Vamos lá, Alexandre.
1: O último aniversariante desta lista extensa no dia 3 de setembro é Eduardo Galeano. Porra, Eduardo Galeano, gênio, faria hoje 86 anos. Falamos dele essa semana aqui no programa. Pereceu em 2015.
4: As veias abridas da América
1: abertas, Latina. As veias abertas da América Latina. As veias abertas
4: da América Latina é muito bom. Fechado por motivo de futebol. É incrível. Leia Eduardo Galeano. E também leia o livro dos espíritos.
3: Eu acho que ele é o cara que melhor define ali as peças do futebol, assim, nos textos dele. Juiz, goleiro, craque.
4: Nesse livro
3: aí. Pera de pau. Cara, é demais.
4: Ele é muito bom. Muito bom.
1: E leia também o Universo em Desencanto.
4: Tu já viu o vídeo que tem no tiozinho muito na capa do Batman? É o tiozinho todo errado. Leia o livro do Universo. Só ele tá naquela vibe do Tim Maia ainda.
1: Parou lá.
4: Ele segue lá.
1: 1:25 nos destaques aí, meu irmão! Do Pretinho Básico, geração Z.
3: Ai, cara, qual é a idade?
0: Dos 18 aos 28.
1: Olha, aqui, ele veio.
0: Dos 18 aos 28, 29.
1: É isso aí. Tá. Geração Z fuma mais e pode pressionar gastos com saúde pública nas próximas décadas.
5: É mais ou menos isso, Léo. Primeira vez desde a década de 90, onde a gente vem diminuindo o número de tabagistas no Brasil ano a ano, a gente tem um aumento no número de jovens que fumam. Obviamente, ele já foi bem maior do que ele é hoje na população entre 16 e 24 anos, que é como se considera o jovem no Brasil. Então, eles são atualmente 19% da população de fumantes ativos. Ou seja, eles compram, não necessariamente ao pai, a mãe, o avô, a avó que fuma. Opa. E eles acabam... passivamente.
0: Eu acho muito séria a informação.
5: Fumaça de jovens pra fumando, dentro do Léo corpo. Entre 25 e 40 anos, essa média é historicamente de 15, 17%, até dos 40 aos 60 também, e vem diminuindo ano a ano. E agora a gente tem pela primeira vez em muito tempo vinha sendo uma pirâmide, né? Os mais velhos fumavam mais, ia diminuindo, e agora tem um acréscimo e os mais jovens estão fumando mais por conta dos velhos.
1: Sabe o que me surpreende? Sabe o que me surpreende nisso, cara? Que é uma geração, cara, que era pra ser muito ligada, muito bem informada, muito inteligente, sabendo dos riscos que tá correndo quando consome não só o cigarro, né, com aquele monte de substância química, como o vape, que tem sei lá quantas vezes mais substância química. É uma galera que tem acesso à informação, cara, que tá ou terminando o ensino médio, ou já na faculdade, ou já na vida adulta, no mercado de trabalho.
3: Mas é louco, a gente já falou várias vezes aqui que essa mesma geração Z, né, Rafinha, que é dos 18 aos
0: 28, 29, assim,
3: ela bebe menos álcool, né?
0: É, sim. E nem banho quer mais, né? Agora, fumar um vape, eles querem.
1: É verdade, já estamos traçando o perfil da geração Z, hein? Não quer tomar banho no primeiro encontro, bebe menos e fuma mais.
0: Isso gente, é Brasil?
5: Brasil.
4: É que o vape é na modinha do jovem. Ele vê nos clipes, ele vê os famosos... Aí ele quer ser que nem os famosos.
3: Mas quando a gente era jovem. Quando eu era jovem também.
4: É. Que o cara do mar, o cara do cavalo.
3: Era um estágio da tua adolescência.
1: Mais ou menos. Eu era jovem, fui adolescente e não fumei.
3: Mas a galera, até por pertencimento. Mas
2: tinha um percentual que fumava.
3: É, às vezes tu queria estar numa turminha e todo mundo fumava.
0: Era status.
1: Autoafirmação.
3: Eu fumei cigarro. Olha que louco. Eu fumei cigarro dos meus 16 aos 21.
1: Olha que consigo te imaginar fumando um cigarro.
3: Eu larguei. Gay com 21.
1: Que loucura.
3: Eu falei assim, mas que bosta.
1: Que isso, cara.
3: Imagina, com 17 anos eu fumo incrível.
4: Eu peguei o fim das baladas que tu podia fumar.
5: Claro.
0: E depois tu botava fogo nas roupas.
4: Não, a camisa do cara é uma
5: foda. O cabelo, a barba, tudo. Podia fumar um
1: black. 1:28. Idosa gasta 50 mil reais em casamento e descobre que o noivo era um golpe. Pista rodaica, olha aí.
4: Casou com o Luiz Castro?
1: Ah, qual é a idade da idosa?
5: 7'3".
1: 7'3".
2: Ela foi casar com...
5: Não, olha só, Rodaica, ela já estava num relacionamento virtual há 4 anos com um médico urologista que morava nos Estados Unidos. E eles se diziam...
1: Relacionamento
5: virtual. E eles se diziam apaixonados...
2: Que é pela internet?
5: Eles se diziam apaixonados... Com urologista. E os dois já usavam uma aliança de noivado.
1: Ah, é?
5: Ela comprou uma aliança de noivado e enviou a outra pra ele usar.
1: Ah, ela comprou.
5: É. E ele, inclusive, já.
3: Muito caro nos Estados Unidos, né, Alexandre? Que é mais barato.
5: Ele, inclusive, teria enviado fotos dele, de uma mão usando a aliança, fotos da família dele, ele tem filhos, né?
0: Webcam, então assim, uma chamadinha de vídeo nunca fizeram.
5: É que hoje com a inteligência difícil, artificial, né? Nem isso mais, né, Rafinha? Sim. Tu pode dizer, sim, fiz, não faz mais diferença.
0: Mas antiga tinha que pedir pra abrir a câmera, né, Lelê? É. Tu lembra disso, né?
5: Então, o noivo dela disse o seguinte, ó, vamos casar então, esse final de semana, foi agora o último, então, último sábado. Tá.
4: Pode, então tu venha comigo.
5: Pode organizar tudo que eu tô chegando. Pô, ela disse, não, beleza. Ele disse, ah, faz o seguinte, como é no Brasil, vai comprando aí, quando eu chegar eu pago, eu abato tudo. Ela disse,
3: dólar?
5: Ela contratou buffet, vestido de noiva.
3: Convidou a galera.
5: Convidou as pessoas.
0: Mas aí deu um ruim agora.
5: Mobilizou todo mundo. E aí todo mundo dizia pra ela, não, mas dona fulana, a polícia não identificou o nome dela.
3: Importante.
5: A senhora tem certeza? Não, fica tranquilo, ele vai chegar. Ele vai chegar.
4: Igreja, padre, tudo.
5: Não, era um casamento. Era um cerimonialista. Ah, legal. Na própria cerimônia.
3: Ela foi pro altar esperar?
0: Tá aí um segmento nós
5: podemos entrar ali. Era festa, no caso.
3: Certamente não foi o pai dela que levou ela pro altar.
5: E aí, nesse caso, o noivo não chegou e desapareceu. E aí, obviamente, os convidados disseram pra ela, pô, vó, a gente disse que não era verdade, né, vó? E aí a vó chamou a polícia, boletim de ocorrência e tal.
4: O vovô virou vovó.
5: E aí perguntaram, tá, mas quanto? Só na festa foram 47 mil reais.
3: Tá, e ela mandou algum dinheiro pra ele?
5: Mandou.
3: Filha da puta. Mandou.
5: Vários cartões presentes ali que eram possíveis ser debitados.
3: Sim, claro. Gift card. Claro, claro.
5: Gift card. Mandou aliança, mandou várias coisas assim.
3: Porra,
5: não se sabe ao certo, nesses 4 anos, quanto dinheiro ela enviou.
4: Muito.
5: Então, é mais de
3: 50 mil. E nunca vamos achar o cara também.
5: Possivelmente.
0: Mas se achar, a família tem que cagar-lhe a pau.
4: Exatamente.
3: É verdade.
0: Pega os netos.
5: A gente não pode dizer isso.
0: Não, eu digo, tem que apanhar um cara desse.
4: Casa violenta. Eu vou falar também, tem que dar ele de taque de snooker ao contrário.
0: Ou três listras daquele.
4: Aquele grosso.
5: A gente chama a polícia.
4: Não, caga ele.
5: Já sabe o que aconteceu.
3: Claro, enquanto a polícia não
4: chega,
0: a gente faz um carinho nele.
4: Taca de snooker.
5: A justiça.
2: O homem nem veio, nem vão chegar perto do homem pra querer bater.
4: Eu tenho uma dúvida agora aqui, Rafaelzinho.
3: Como é que chamou ele, Rafaelzinho?
4: Rafaelzinho, tu curtiu o rolê ou não? Ranguearam, balada, DJ. Não, não
3: tinha clima, que pintou o climão ruim, né?
5: Não tinha clima.
4: Tá, mas aí a comida tá pronta, vai fora.
3: Tá, mas aí faz uma doação, né?
4: Bastante. É isso aí. Ah, e o DJ?
3: É.
5: Bolo de casamento, bolo, ela comprou bolo.
3: Ó, 1:30 PM.
0: Só o pendrive.
3: Mulher pede 29 mil reais para livrar vítima de suposta maldição.
2: Gente.
5: Santo Ângelo, região das Missões, Rio Grande do Sul.
3: Meu Deus.
5: Uma mulher foi abordada por uma... Não sei ao certo dizer, uma feiticeira, uma bruxa, algo nesse...
0: Feiticeira faz feitiço.
4: Leandro Sol.
5: Do Pedro Sampaio. E aí, ela foi abordada e a pessoa disse, olha, eu tô enxergando aqui. Tu tem uma energia ruim, assim.
4: Puta alguém, que pariu!
5: Alguém fez uma maldição em ti.
4: Ah, meu Deus! Trabalhinho.
5: Eu posso desfazer.
4: Eu resolvo!
5: Isso,
4: eu resolvo. Isso. Não quero atrapalhar o homem, que eu gosto de história, eu gosto de ouvir.
5: Isso. E aí, ela disse, a gente precisa comprar alguns ovos pra fazer um ritual. E aí,
0: mas ovos de chocolate?
5: Não. Ovos.
0: Tá.
3: Não, ovos, Rafinha.
1: É que ovos, se fossem ovos de chocolate, ele diria.
3: Precisamos comprar uns ovos de chocolate.
4: Não, mas é galinha ou codorna?
3: E aí teria que esperar a época da Páscoa, que agora tu não vai conseguir comprar ovo de
5: chocolate. E aí ela disse que essa...
3: Mas e aí, Gomes?
5: Ela disse que essa maldição que tava com a moça faria a moça, daqui a alguns dias, meses ou anos, perder a visão. Ó, daqui a alguns dias aí tu vai ficar...
3: Puta, cara, cega. Mas não param de ser picareta, cara.
5: Vai perder a visão.
4: Perde a visão, dá um piano.
5: E eu,
3: mas bate
5: com o meu ritual, eu posso desfazer isso. E aí foi sendo, digamos assim, envolvida com a história.
3: Tem uma remelinha, embaçou e já se apavora.
5: É.
3: Sabe aquela embaçadinha que às vezes dá no olho, assim?
4: Mas agora eu colhi trancadinha aqui, fiquei
0: cego. A gente tem que trabalhar com vendas, olha o poder dessas pessoas.
4: É. Não, mas a pessoa já vai ficar cega, não precisa
3: de... Mas continuando, Gomes.
5: A moça acreditou na feiticeira, bruxa em questão. No dia seguinte, a moça foi com os ovos até a casa da vítima.
0: Parabéns, Arabão.
5: E ela disse que dentro daqueles ovos teriam objetos...
4: O tio Tony.
5: Que iam explicar... E teriam objetos que iam explicar o motivo desta maldição.
0: Meu Deus.
3: Kinder. É o viral da Kinder. Mas
5: claras e gemas explicariam.
3: Os ovos, claramente.
5: Os ovos foram quebrados. Não se sabe ao certo...
4: Pelo menos é tão, né?
5: Não se sabe ao certo o que aconteceu neste momento. Só que não foi possível explicar. Aí ela disse, não, então é o seguinte, eu vou precisar fazer um trabalho mais pesado do que esse.
3: Mesmo que não dá, daí tem que...
1: Esse não rolou.
5: Mas eu vou precisar de 29 mil reais.
3: Ah, isso é caro.
5: Não é 30, é
1: 29 mil reais. A vítima
5: disse, sem problemas, vamos ao banco. Não. Foram as duas ao banco.
3: Não.
5: Chegaram no banco, tentaram efetuar o saque, não conseguiram.
3: É um valor
5: alto. A vítima fez um cheque.
3: Ai!
5: Fez um cheque de 29 mil reais.
4: Existe cheque ainda?
5: Entregou pra...
3: Não, pra se livrar da maldição, os caras dão qualquer jeito.
5: Pra mística, né? Porém, o banco desconfiou. O banco desconfiou, olha só. A cliente tal, que faz saques ordenados, que tem tais faturas diariamente.
4: Uma vida regradinha.
5: Mensalmente, tem essas movimentações bancárias. Tentou vir aqui, acompanhada de uma segunda pessoa, sacar 29 mil reais. A Polícia Civil foi acionada e pegou a mulher em flagrante. O golpe não foi executado.
3: Ah, que coisa boa! Porra. Aí sim.
5: Mas
3: mérito do banco, hein?
5: Mas o golpe da maldição de Santo Ângelo quase funcionou.
4: Dá. O único problema é que agora a vítima ficou cega, né, tio? O problema todo...
3: não!
4: Aí nós damos um piano.
3: Era picaretagem,
4: todo
3: cara.
4: Todo cego não. Tem que dar um piano.
1: 25 minutos pras duas, último destaque, porque hoje tá bom, hein?
3: Tá bom.
1: Hoje tá bom, hein?
3: Passou muito
0: hoje. Não sei se isso é um elogio ou não pro cara, né? Hoje tá bom, hein?
4: Rei Charles,
3: Steve Wonder e Guilherme. Fiquei na dúvida
0: os
3: também.
0: Os outros dias são uma merda.
1: Mas hoje tá bom. Polícia apreende viatura falsa com um estudante de medicina.
5: Aí, Rafinha, não pode.
0: É óbvio aí, que não pode, né, Gomes?
4: Ô, meu irmão, aí eu tapa na cara.
3: Lembra aquela Saveiro rebaixada que pegaram?
0: Plotada, né?
5: Que maravilha. Neste caso, no Distrito Federal, em Brasília, um Corolla...
3: Bom, mas lá acontece cada coisa também.
0: Não, e lá é muito calor.
4: Mas esse é o clima leve.
5: Um Corolla foi parado com um giroflex na parte dianteira.
3: Ah, não, mas em Brasília isso não é nada.
5: E traseira.
3: Giroflexinho ali em cima. Qual é a surpresa?
5: Só que, Lelê, pra tu ter um giroflex no teu carro, tu precisa ser um veículo oficial.
3: Ah, é verdade.
5: Tu precisa.
3: Tem bastante veículo oficial.
5: Tu precisa ser propriedade da União, né?
4: Ah, moja.
5: Seja do município, estado ou país.
3: Ah, e lá tem bastante, né? Porque tem
4: a
3: Prefeitura
4: ter,
3: de Brasília, o governo do Distrito Federal, o governo do
5: Brasil. Nesse caso, o estudante de medicina, que tinha em torno dos seus 20 anos, foi parado numa blitz e disse que o carro era um veículo oficial. A polícia disse, sem problema, então, nós vamos conferir a placa do carro com o número do chassi.
4: Ah, é, fudeu.
5: E se é um veículo oficial, vai aparecer aqui no meu registro.
4: Aí já começou a apertar ele, aí já foi, já.
5: Aqui, cara. Foram conferir e não era um veículo.
3: Ah, para que não era.
5: Era um veículo de propriedade particular. O jovem disse que sabia que não era, mas que como o carro era do pai dele, ele não queria entregar ao pai.
3: Era de quem?
5: Do pai.
3: Oh, pai.
5: E aí o garoto foi autuado e o proprietário do veículo vai responder o processo em liberdade.
3: Certo.
5: Porque é contra a lei. Tu comprar um giroflex e botar no teu carro.
3: Sim.
5: Caso as pessoas não saibam.
4: Mas se for da União, pode.
5: É, mas que se for da União,
2: mas
5: não é tu que vai.
2: Também não é teu. Se
5: não
2: for
5: é
2: da
5: tu
2: União,
5: que vai
2: também
5: comprar.
2: Não é teu.
5: Não é tu que vai ter uma licitação.
3: Não pode.
5: E aí
3: pode.
5: Vai.
4: Nem que tu trabalhe na fábrica de açúcar.
5: Não.
1: Mas também é muito triste, né? Porque tanta coisa não pode. É uma loucura tudo isso.
5: Tá, mas giroflex não pode.
1: Não pode mentir que é polícia. Eu tô dizendo, mas tanta coisa não pode e as pessoas falam, não pode, né, cara? Não pode.
4: Mas no giroflex é bom pra evitar assalto.
5: Tá, mas que com a polícia a gente não brinca. O Joia Rara já ensinou.
3: Não tem essa.
0: É que nem a gente comprar uma ambulância.
3: Não tem essa.
4: Pode. Pode, é que tu compra uma ambulância.
1: Muito bom. 22 minutos pras duas da tarde.
2: Não pode, mas tem que transformar.
1: 22 minutos pras duas da tarde. 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
3: Aê, vai, hoje tá.
1: 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Uma bem gelada, é óbvio que nós vamos tomar uma imigração absurdamente gelada aqui no Pretinho Básico.
3: Temperatura, né, Storani, perto dos 25, 26, 27 graus, né?
0: É, dos 20 aos 30, pra não errar.
1: Neste momento, 26 graus.
3: É, por isso que eu falei, 25, 26, 27, vai subir mais um pouquinho. Vai subir mais um pouquinho.
1: Perfeito pra tomar uma cerveja. E aí haverá uma precipitação no fim de tarde, uma chuvarada em várias partes do estado. E aí entra a
3: frente fria, né?
1: E aí entra a frente fria, caem as temperaturas absurdamente para o final de semana.
3: Olha que louco, nós estamos agora quase com 27.
2: E segue chovendo, né?
3: E no final de semana chegaremos a... Não é possível. Chegaremos a 6 graus de mínimo.
2: Ah, isso era o que eu sonhei aqui pro Pretinho, ó. Um garçom.
5: Uma cerveja?
1: Cervejinhas? Cervejinhas hoje nós vamos aceitar. Cervejinhas hoje nós vamos aceitar. Até porque é a nossa nova parceira, a Cerveja Imigração. Como é teu nome?
5: Bagels.
1: Desculpa, não entendi.
5: Beagles.
1: Beagles. Como a raça de cachorro, Beagles.
5: Não, por causa do meu bigode, Beagles.
1: Ah, de bigode, Beagles. Obrigado, Beagles. Mas tu vai servir, eu vou servir, como é que vai ser? E os demais colegas da mesa, como é que a gente vai fazer?
5: Eu só trabalho com diretoria.
2: Chinelagem não. Chinelagem, não.
1: Eu quero dizer que tu errou o endereço. Quero dizer que tu errou o endereço, porque a diretoria, na verdade, tá lá fora nesse momento. A diretoria tá lá fora nos enxergando.
5: Eu já servi o Nelson, sabe?
1: Ah, já serviu o Nelson. Não, então tá, então pra mim é uma honra e um privilégio.
2: Que privilégio!
5: Salgadinhos?
1: Não, salgadinhos, não, obrigado.
5: Brigadinhos.
1: Brigadinhos, muito obrigado, Beagles. Pelo nosso brinde, eu faço esse brinde simbólico.
5: Né? Parou o comercial.
2: Não é possível.
1: Segurou. Eu faço esse brinde simbólico, né? A torcida gremista, a torcida colorada, por este dia tão especial, deste evento tão importante para nós porto-alegrenses, para nós aqui no Rio Grande do Sul. A imigração coloca então este brinde bacana aqui no Pretinho Básico.
2: Que não tenhamos saúde. Violência, né, Alexandre?
1: Isso, mestre. Que não tenhamos violência. Bebam. E mais do que isso. Que os jogadores joguem pensando nas crianças. Pensem nas crianças. É o esporte, é a bola rolando bonito dentro do gramado, sem briga, sem chinelagem, sem bate-boca, sem discussão.
2: Tá bem? Depois todo mundo no dominó, Lelê!
1: Não, que isso? Oi? Como assim, que dominó?
2: Pizzaria, é claro, rodízio.
1: Não, cara. Não, eu acho que tu te enganou. Vamos dar uma rodada na mesa aí, Rodaica. Bota uma pra nós, por favor, Rodaica. Ai, 18 minutos pras 2 da tarde. É muita emoção pra um programa só.
2: Namoro uma mãe solteira há quase um ano.
5: Aí sim.
2: Só que nesse último mês, algumas coisas estão me incomodando muito, principalmente em relação ao filho dela. Ele faz muita birra. É bastante manhoso. E eu digo pra ela parar de bajulá-lo.
0: Então vai a merda, Magrão.
1: É isso,
2: mano. Pra impor mais limites, mas ela não escuta. De manhã, quando ele acorda, começa a falar alto e brincar. Como às vezes eu chego do trabalho à noite, eu tenho que dormir pela manhã, mas eu não consigo. E à noite, quando vamos deitar, ele fica agitado e não para quieto.
0: Isso é ter filho.
2: Tenho vontade de falar pra ela que essas coisas estão me incomodando. Uhum. Mas ela fica brava quando eu tento conversar sobre isso.
5: Por que será?
2: Rodaica, o que eu faço, diz ele. Meu relacionamento está quase indo para o espaço, pois também estamos tendo pouca intimidade. Quando reclamo, ela diz que nem tudo se resume a isso.
5: Não, Nelson!
1: Já atrapalhou, agora entra e fala!
5: Entra!
1: Um oi pra nossa audiência!
6: Eu só tava reclamando ali pro pessoal que tá nos visitando que essa empresa aqui é muito colorada.
1: Que isso, seu Nelson? Não é o que se fala por aí.
5: Não.
3: É bem equilibrado.
5: RBS é Inter.
3: Bem equilibrado.
6: Bom ver vocês aqui.
1: Muito obrigado pela visita.
6: São ótimos aí. Bom ver vocês aí.
1: Obrigado. Não quer contar uma piada?
5: Uma piada?
6: Hoje não vai dar. tô concentrado hoje à noite.
1: Tá bem, tá certo. Todos estamos. Obrigado pela visita. Um abraço pra rapaziada aí do YPO.
0: Vamos fazer um churras, né, Nelson?
1: É uma organização mundial chamada YPO, Young Presidents Organization.
2: Oh, my God.
1: São presidentes de grandes empresas do mundo inteiro,
2: mas
1: claro.
2: Mas peraí que eu...
1: Não, vai lá ver. São presidentes de grandes empresas do mundo inteiro. E aqui no Brasil nós temos o grupo YPO Brasil, de grandes presidentes de grandes empresas, CEOs, chefes de grandes empresas que circulam pelas empresas de todo o país. E hoje é o dia da visita aqui no grupo RBS.
5: Mas há um erro, então, né?
1: Hã?
5: O presidente da Suel não tá...
0: Pois é. Ah, tô engatado aqui.
1: O que
0: aqui,
1: que né? acontece que tu não tá com a galera ali?
2: Prioridade
0: é o pretinho.
5: Eu te libero. Seria incrível ele chegar.
0: Prioridade
5: ali.
0: É o pretinho.
5: Eu presido a Suel.
1: Tá, olha só, voltando aqui, Rodaica aí.
2: Rodaica, o que eu faço? Meu relacionamento tá quase indo pro espaço, pois também estamos tendo pouca intimidade. Quando reclamo, ela diz que nem tudo se resume a isso. É. Tô pensando em largar tudo e ir embora, morar sozinho e ficar solteiro.
0: Boa.
2: Amigo, tu já tem a resposta.
1: É, tá dentro dele a
2: Sabe
1: resposta.
2: Sabe o que essa mulher tá precisando, né? Livramento.
1: É.
2: Isso aí é ter filho.
1: Tá no texto.
2: Aí assim, se tu tá com uma mulher que tem filho e tu não assume o filho dela, tu não tem que estar com essa mulher. Daí tu busca uma mulher que não tem filho,
5: é
2: não
5: isso
2: quer ter
5: aí.
2: Filho.
5: Fim.
1: Acabou.
5: É isso aí. Acabou. A noite acabou feito gin. É isso aí.
2: E a mesma coisa eu digo às mulheres: não aceitem um relacionamento com um homem que não aceita o teu filho. Perfeito. Porque quem é a prioridade da tua vida?
5: Meu filho! Boa!
1: Acabou. Bota a Lelê uma pra nós aí, então.
3: Fala, pretinhos, tudo bem?
1: Tudo.
3: No programa às 18 de ontem, leram um e-mail que a namorada mandou, dizendo que o cara é fã do pretinho, mandando um abraço pra ele e tudo mais. Pois bem, eu não tive essa sorte. Namoro há cerca de um ano e meses atrás eu estava ajudando ela em casa ouvindo o PB. Ela passou por mim, me olhou com aquele olhar de Satanás e disse: é sério que tu ouve isso?
1: É sério que tu ouve isso?
3: Eu respondi: sim, meu bem, eu ouço todos os dias, você não gosta? Ela respondeu: eu odeio, meu ex ouvia todos disso aí. Eles são idiotas como meu ex.
1: Já achamos um problema, hein?
3: Logo após, comentei que além de ouvir todos os dias, mando e-mails e já leram dois e-mails meus. Um deles é o poema do Xalala. Declamei o poema, ela me achou mais idiota ainda.
0: Ah, mas também é com um poema desse, né?
3: Mas no fim da conversa, ela cedeu e disse: vou aprender a gostar deles.
1: Aê.
3: Mas até agora nada. Qual a opinião de vocês a respeito? Será que ela me acha um idiota por ouvir vocês? Ou a cabeça dela ficou contaminada pelo idiota do ex-namorado? Eu acho que as duas coisas.
5: Eu tenho uma pergunta pra ele. Ele gosta de mulher com filho? Porque no e-mail anterior nós temos uma mulher
3: não,
5: com filho.
3: Não, mas não tem, não é esse um caso. Filho nesse texto aqui.
5: Vamos fazer um casal. Porque ele tá com uma mina babaca. E ela com um cara babaca.
1: Entendi.
5: Juntou as... Porque ele foi nossa, o filho.
1: É, isso aí é um problema. Isso é o problema que algumas mulheres carregam em si.
5: Alejandro,
1: de não serem felizes com a alegria do namorado ou do marido.
5: É isso aí,
1: a alegria do homem incomoda algumas mulheres.
3: Mesmo que seja
1: o teu caso, Nilda. Não é o teu caso, Nilda. É o teu caso.
0: Assim como a alegria de algumas mulheres incomoda os caras.
1: Pô, também.
2: Claro. Uma alma, abençoado no programa.
1: Não, mas é
2: tem
1: que o assunto
2: um
1: aqui...
2: No programa.
1: Olha só, ele não tá errado, só que o assunto claro aqui é nesta via. É nesta via. É na via das mulheres que não se... Não são felizes com os maridos felizes.
2: A gente tá ouvindo o lado do rapaz, né? Então não podemos julgar.
5: Ela não gosta da gente, Roneca.
2: A gente não sabe. Não.
5: Ela falou que não gosta da gente.
3: Eu achei interessante que ele se identifica. Ele botou o nome dele.
5: Como tem problema? Não,
3: o nome dele. Wagner Schambauer.
1: É dele,
3: né?
1: O problema é dele, do Schambauer.
3: Wagner Schambauer.
2: É muito Bauer, mano.
3: É do Schambauer. Aqui de Barra Velha, em Santa Catarina.
1: Schambauer, é do Schambauer.
5: Então, olha, o Schambauer não tem problema.
3: Como ele se identificou aqui, pô. É que essa frase que me pegou. Eu odeio eles. Meu ex ouvia todos os dias.
5: Não tem nada a ver.
3: São idiotas como meu ex.
0: É isso aí. Tá, mas ninguém é obrigado a gostar de tudo.
2: É verdade. É isso, e tem muita mulher que acha vocês idiotas. Porque às vezes vocês são mesmo.
0: E a maioria
2: é por isso.
3: Às vezes.
0: Não, eu e a Rodaica não.
5: Para.
0: A mulher que gosta da gente tem que gostar de homem idiota.
2: É isso aí.
1: Qual é o homem que não é idiota? Agora me responde. Qual é o homem que não é idiota? Não,
2: são níveis só de idiotice. Que às vezes aqui afunda muito. Aí a mulher não gosta.
1: Eu sou idiota com muito. Muito, muito orgulho, sou idiota.
3: Ah, eu também.
1: Idiota, eu e os meus 19 idiota, anos, eu sou muito idiota.
3: Idiota.
5: Eu acho que nós temos que...
2: Vocês têm que rever, gente.
5: Fazer um Tinder ao vivo aqui no Easy Mail, os homens idiota, procurar as mulheres idiotas.
0: Não, eu acho que só as mulheres têm que procurar. Homem isso. Vai ter um monte.
5: E só a mulher mandar e-mail.
0: Só a mulher manda e diz o que que quer, o que que procura.
1: Tá aí, ó, pronto. Isso. O que que você quer no homem? Na verdade, a mulher quer no homem uma coisa, e eu vou falar agora sem papa na língua. Olha, abraço pro Serginho Moura e toda a banda.
0: Como?
1: O que que a mulher quer no homem?
0: Boa sorte.
1: Um homem... que entregue segurança emocional.
4: Tá, não é isso que ele diz.
3: Aí o Humberto Gessinger canta isso.
1: A mulher quer um cara que entregue segurança emocional, que ela se sinta segura com aquele homem, que aquele homem não atraia.
2: A mulher não precisa sentir, não precisa de um homem pra sentir segurança emocional.
1: Eu deixaria ela. É segurança emocional em relação a um homem. E não em relação a ela.
2: Mas aí ele não vai chegar na vida dela com esse único
1: propósito. Então o que tu quer de um homem? Me fala, então.
2: Se eles se amam, a segurança emocional...
1: Então tu que representa a mulherada aqui neste programa, me diz o que tu espera de um homem.
2: Que o homem não enche o saco.
4: Toma!
2: Que não enche o saco.
4: Eu ia concordar contigo, mas ia ser nós dois falando merda. Eles são
2: tudo chato para um carro. Entendeu?
4: Sabe o que eu quero, Mário Alberto?
1: Aquilo é maravilhoso. Ai, cara. 11 minutos para as 2 da tarde. Uma curtinha, Rafinha? Não. Então não.
0: Vamos
1: então,
0: pro intervalo.
1: Agora sim, o show do intervalo. Já voltamos.
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18: E aí, pessoal, beleza? Aqui é o Jorge da Borracharia. Só pra lembrar que é uma reprise do Pretinho que tá rolando hoje. O ao vivo é durante a semana, hoje é reprise. Gosto. Valeu? Beijo.
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24: Tamo de volta com o Pretinho Básico, 4 minutos para as 2 da tarde. Infelizmente, acho que a gente não tem muito tempo para mais nada,
25: já, né?
24: Mas eu queria ler um e-mail aqui que nos diz: obrigado, pretinhos. Importante. Caros pretinhos, 1 da manhã e eu preciso acordar cedo para trabalhar, mas ultimamente tenho vivido algumas situações na vida pessoal que tem me trazido muita insônia e ansiedade. Quando deito, minha mente simplesmente não desliga. Às vezes eu consigo dormir, acordo no meio da madrugada e não consigo mais voltar a dormir. Até no trabalho, de vez em quando, minha cabeça vai para os problemas e a ansiedade me sequestra. Mas em todos esses momentos, uma coisa tem me acalmado: vocês. É madrugada.
26: O que houve, cara?
27: Não, só falei um olha só.
26: É que ele largou um olha só. E meio baixinho.
24: É madrugada, todo mundo tá dormindo e mesmo assim eu preciso ouvir o Pretinho pra me acalmar e dormir.
27: Preciso.
24: Mesmo quando já ouvi o programa ao vivo, muitas vezes coloco de novo. Por incrível que pareça, vocês me acalmam. Depois de tanto tempo ouvindo vocês, as vozes passam a ser familiares, quase como a voz de amigos. Vocês conseguem fazer a gente esquecer os problemas por alguns minutos, rir de verdade no meio de uma fase difícil e até passar raiva junto. Acaba sendo aliviante. Talvez vocês nem tenham ideia do quanto fazem parte da vida de quem está do outro lado do rádio. Obrigado por estarem comigo, principalmente nestas madrugadas. Continuem, simplesmente continuem. Eu sou o público de todos vocês e gostaria muito que esta mensagem chegasse na voz do Alexandre Fetter. Acho que ele tem a maturidade necessária para entender exatamente o que eu quis dizer. Um abraço e obrigado por tudo. Eu entendo, muito claro bom. Que eu entendo. Claro,
28: a gente entendeu, ele tem insônia. Claro, tá bem claro. E aí tu leu o e-mail.
23: Não. E a gente dá sono nele. Quando ele nos ouve, ele tem sono.
24: Ele tem mais do que insônia, ele tem ansiedade.
28: É.
24: Ansiedade. Ele tem problemas na cabeça dele.
28: 2 latão de imigração bem gelado, pretinho, ele vai dormir, que é um anjinho.
26: Né, mas é.
23: Tá
28: ligando um Chevette ali.
26: O problema de ficar acordando, no meio da noite, como ele tá, isso foi muito frequente. Isso gera um desgaste mental violento no cara.
28: Te alimenta mal, dorme mal.
26: Então acho que ele pode, de repente, né, fazer uma pesquisa.
24: Mas a gente pode ajudar ele de outra forma, Lelê. Lelê, tua mulher tá de cabeça pra baixo.
26: É, ele é essa estileira aí.
24: Baixa, demais. Agora achei demais. Mas a gente pode dar uma dica. O cara, a gente pode dar uma dica pro nosso.
23: Alexandre, fala.
24: Boa alimentação. Pra começar começando tu mesmo te ajudar. Melhora a tua alimentação, melhora o teu sono, faz um exercício físico, nem que seja uma caminhada durante o dia.
28: Aguinha.
24: Toma bastante água durante o dia e tu vai ver que a tua vida vai começar a mudar.
25: Com certeza vai melhorar, porque ele é

0: idade, né? Minha mãe tem
1: 69.
0: Ela é jovem, super bem, só que a minha mãe teve alguns problemas de saúde e tal, e ela tava sentindo muitas tonturas.
2: Certo.
0: Cara, tu sabe o que que tava fazendo falta pra minha mãe que parou as tonturas dela?
2: O quê?
0: Água. Apenas
2: aí.
0: Água.
2: Aí, cara.
3: E água. Tu não dava água pra
0: não,
3: tomar.
0: Não, mas que a minha mãe não gosta de tomar água. Aí eu falei, a enfermeira que deu essa dica pra ela.
2: É importante.
0: Tem uma frase numa música de uma banda que eu gosto muito, chamada Live.
1: Bebeu água? Não!
0: É quase isso. A frase é a seguinte: just drink the water.
1: Ah.
0: Is where you came from. Tu veio da água. Dentro da barriga da tua mãe, tu tava na água.
1: É, imagina esse.
3: Mas continua sendo água, né? A maior porcentagem
0: exato,
3: do nosso
0: tu corpo. Tu é água. Tu é água. Bebe água. Acabou, bebe água.
1: Mas eu tenho aquele ditado que tem, vem o conto disso. Da piscina.
2: Qual piscina?
1: Às vezes tu precisa estar numa piscina, tu tem que ir até o fundo dela.
0: Quanto de água numa piscina tu bebe, me fala?
1: Nenhuma, mas aí tu tá te afogando.
2: Depende.
1: Aí tu tem que encostar no fundo da piscina, aí tu volta. Isso não é sobre piscina.
0: Cala a boca, isso não é sobre nada. Não é sobre o que a gente tá falando aqui.
3: A Rodaica entendeu.
0: Nós estamos falando sobre beber água.
1: Ela tá dizendo que tem uma bobada.
0: Água potável. 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Pode votar, por favor, Léo Oliveira.
1: Cara, eu quero votar no Leandro, que me tirou boas risadas.
0: Tá.
1: E convidar o ouvinte que tem insônia, que ele pode ouvir também aqui na Atlântida, Dois Gordos à Madrugada.
0: Verdade. Boa.
1: De domingo à quinta, da meia-noite às duas da manhã.
0: Boa, bem observado.
1: Ova.
0: Leandro Bortolatti, vota em quem?
2: Ah, eu vou manter aquela minha coerência, né?
0: Uhum.
2: Votar na produção, né?
0: Certo.
2: Os destaques hoje chegaram perto de 1h40.
0: É verdade, né, Leandro? E tu, produção, vota em quem?
4: Eu ia votar na Rodaica, que quando eu ri muito quando tu disse que a tua casa tava muito feliz por causa de uma flor que floresceu. Ela falou bem baixinho: nossa, realmente, a gente tá muito feliz. Só que o velho.
0: É difícil.
4: Só que o velho gaguejando sem falar nenhuma palavra me pegou. Que eu acho que tem uma idade que tu começa a gaguejar sem falar. Ainda não falou nenhuma sílaba.
2: Que ali que eu fui diversas vezes, foi interrompido, né? Daí eu me atrapalhei.
0: Não, mas daí o melhor disso tudo foi o Rafinha dizendo: parece um Chevette velho querendo pegar.
1: Vem.
4: Álcool. Então meu voto é no Mutley.
0: Rafinha, vota em quem?
1: Quem tem mesa, sintonia que é o Rodaica.
0: Rodaica. Qual é a sintonia, só pra entender?
1: Não, a gente gosta de sol, a gente entende melhor as mulheres.
0: Quem é que não gosta de sol?
4: Vocês não tem nada em comum.
0: Quem é que aqui não entende melhor as mulheres?
1: Vocês. Eu e a Rodaica entendemos muito bem. A gente tá acompanhando a novela. Afinidades, Alexandre.
0: Não, eu agora tô acompanhando
1: a novela. Tu vai ver a novela hoje, então. Agora, Globoplay, né,
3: Lelê? Depois,
0: E tu, Rodaica, vai votar em quem, Rodaica?
3: Antes de votar, deixa eu mandar um abraço grande pra toda a turma do Banrisul, que tá fazendo, como sempre, um trabalho incrível lá na Expo Inter. Com a nossa amiga queridíssima, cantora, apresentadora, influenciadora, Xana Miller.
0: Maravilhosa!
3: Embaixadora do Banrisul e que, por mais um ano, está lá fazendo a cobertura. Quem quiser acompanhar no @ Xana Miller, dela no Instagram.
0: Certo, vai,
3: tem que tudo que acontece. Aí. E dessa vez eles lançaram juntos, numa collab com a Xana, Banrisul, este lenço.
0: Pô, que lindo esse lenço, hein?
1: Ainda bem que falou lenço, eu ia falar um chambre.
3: É bonito, né? Bonito. Agora me mandaram outro aqui.
1: Super conexão que fica com a bodega mesmo.
0: Bonito, dá pra usar até de toalha de mesa esse lenço.
3: A inspiração é a agricultura familiar.
1: Não é bonito? Pode ser até uma canga de praia, né?
4: Bonito, né? Pra ti, né?
0: Pode ser tudo. É verdade.
3: Isso aqui, ó, tu já faz um negócio aqui, tu já entendeu?
1: Pode ser uma manta.
3: A Xana dá dicas, inclusive, lá no Instagram dela. Então, beijo grande pra Xana, pro Banrisul.
1: Beijo, Paixão.
3: E parabéns pro trabalho do Banrisul lá na Expo Inter, que tá muito legal. Eu tô acompanhando pelas redes sociais.
0: Boa, Rodaica.
3: Agora eu vou votar no Rafinha, com quem eu tenho uma afinidade no programa.
4: Não, para, Rodaica, para. Entendeu? Tem incentiva. Rodaica, tem incentiva.
3: Mas em alguns momentos eu preciso concordar.
1: Deixa.
3: Entendeu?
1: Deixa.
3: Vocês, inclusive, nesse momento, vocês estão fazendo papel de idiota, viu, Rafinha?
1: E eu sério aqui contigo.
3: Pois é, eles não aceitam.
0: É porque tem um imbecil nesta mesa chamado...
3: Não tem um.
0: Chamado...
3: Não.
1: Não, olha aí. Quem é. Todo mundo no 3 aponta pro imbecil.
0: Um, dois, três. Léo Oliveira. Tem um imbecil nessa mesa chamado Léo Oliveira.
1: Porque a Rodaica tá fazendo agradecimento pro patrocinador.
0: E é óbvio que ele vem na cabeça dele. Beijo na Xana. Pra quê? Pra quê?
1: Porque eu já vi quando a Rodaica falou beijo na Xana. Esse abobado começou a rir. Aí eu falei baixinho: um beijo pra Xana.
5: Qual abobado? Eu?
1: Não,
5: eu
1: não, abobado não, tem um abobadinho.
0: Eu vou votar. Eu também.

0: tá no Chevette velho do Lelê. É. E aí o Lelê leva o craque do episódio. Oi, Lelê. E é óbvio que ele vai levar o kit da cervejaria Imigração. Lager Zero Carbo.
1: É o que tu vai levar hoje,
0: volta logo mais 6 da tarde nesse clima de Grenal. Vamos se enlouquecer. Um abraço, boa tarde. Até lá.
2: Os caras vão estar lá.
0: E os gremistas estarão na arena.
2: Frente da arena.
0: Quem é o convidado especial?
3: Renato Porta-Luva.
0: Tá, não brinca.
3: Renato vai estar com a gente.
0: Pelo amor de Deus, voltaremos.
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19: Palavras de incentivo renovam a esperança, fortalecem a confiança e ajudam a seguir em frente com coragem, transformando obstáculos em aprendizado e aproximando cada passo da realização dos sonhos. Uma frase linda e simples, né? Bem objetiva, mas talvez uma das ideias mais eficazes que existe. De alguma forma, nosso ego gosta de receber incentivos para ter certeza que está no caminho certo. Agora, se você deixar seu espírito receber esse incentivo, aí sim você terá resiliência e vai acreditar muito mais no seu poder. os obstáculos se tornam menores e de repente tudo é possível. E quem faz um elogio também deve saber disso. Aloha!

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4: E olha só a dúvida da Amanda. Doutor, tive meu primeiro filho há 9 meses, estava amamentando regularmente, só que de uns meses pra cá, depois da introdução alimentar, ele tem tido menos vontade de mamar e com isso diminuiu o ritmo das amamentações. Me falaram que enquanto eu estiver amamentando, eu não engravido de jeito nenhum. É verdade? Olha, mais ou menos. É importante que você discuta com seu ginecologista outros métodos de prevenção de gravidez durante o seu processo de amamentação. Te explico por quê. De fato, quando a criança está se alimentando exclusivamente na amamentação, a mulher acaba tendo níveis de prolactina mais altos e esse hormônio pode diminuir as chances de uma ovulação. Mas esse método não é 100% garantido. E além do mais, depois que você introduz outros alimentos e cai o ritmo da amamentação, os níveis de prolactina também podem diminuir, o que aumenta a chance de uma ovulação e, portanto, risco de gravidez. O mais indicado é que, se vocês não desejam engravidar agora, vocês usem preservativo durante as relações sexuais ou discutir com a sua ginecologista métodos hormonais exclusivos que você pode tomar nesse período de amamentação. Dúvidas? @ Jairo Bauer Oficial.
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11: Já reparou que alguns restaurantes estão sempre lotados, mesmo sem fazer promoções? Muitas vezes o motivo não está no cardápio, está na experiência. Cada vez mais as pessoas escolhem lugares que oferecem algo além da comida. Um evento temático, música ao vivo, uma harmonização, qualquer experiência que torne aquele momento diferente. E sabe o que acontece? O cliente não só volta, como também recomenda o lugar para outras pessoas. Em um mercado cada vez mais competitivo, proporcionar uma boa experiência pode ser um diferencial tão importante quanto um bom cardápio. Quer descobrir tendências do seu segmento para atrair mais clientes? Acesse negóciossc.com.br.
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11: Será que a comunicação da sua marca está ignorando o público que mais cresce no Brasil? Hoje, toda marca quer a atenção da geração Z, mas muitas acabam ignorando o consumidor maduro. Pessoas acima dos 50 anos movimentam mais de R$1,5 trilhão de reais por ano na economia brasileira. São consumidores ativos, conectados e com alto poder de compra. Mas quando esse público não se vê representado pelas marcas, a conexão simplesmente não acontece. Por isso, antes de definir a próxima campanha, vale uma reflexão. A sua comunicação conversa com quem realmente compra o seu produto? Quer entender melhor o comportamento do consumidor e tomar decisões de marketing mais estratégicas? Acesse negóciossc.com.br.
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4: E olha só a dúvida da Luísa. Doutor, setembro amarelo sempre se fala de prevenção ao suicídio. Esse continua sendo um problema muito sério no Brasil? Luísa, tua pergunta é muito boa e ela toca num ponto bastante sensível. Eu vou trazer para você alguns dados da Associação Brasileira de Psiquiatria. Por ano, no mundo, de acordo com a Organização Mundial da Saúde, morrem mais de 720 mil pessoas por suicídio. O suicídio é a terceira principal causa de mortes de jovens entre 15 a 29 anos. Uma pesquisa aqui do Brasil mostra pra gente quais são os principais fatores de risco para tentativas de suicídio. Então, ser do sexo feminino, ter sofrido traumas na infância, ter um cuidador principal com histórico de comportamento suicida e apresentar transtornos mentais. Só para você ter uma ideia, de acordo com o Ministério da Saúde, são 42 suicídios por dia no Brasil e os especialistas questionam se esse número não está subnotificado. Então, é muito importante que nesse setembro amarelo, a gente passa a mensagem de que se a pessoa não está bem ou se você conhece alguém que não está bem, que ela busque ajuda o mais rápido possível. Existem serviços de emergência, como o CVV, que está disponível 24 horas por dia, 7 dias na semana. Dúvidas? @ Jairo Bauer Oficial.
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25: Matt Sorum revela por que ficou de fora da reunião do Guns N' Roses em 2016. O ex-baterista do Guns revelou que não sabia de nada sobre a reunião parcial da formação clássica da banda. Em entrevista, o músico contou que Axl Rose, Slash e Duffy não o envolveram nas conversas que levaram ao retorno. Apesar disso, Sorum disse que não ficou surpreso, já que os fãs já esperavam essa reunião há bastante tempo. O baterista também afirmou que não guarda ressentimento e que está vivendo uma das melhores fases da vida. Aos 65 anos, Sorum contou que está focado na família e em manter uma rotina saudável. 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
5: Olá, olá, muito bom fim de tarde, amigo e amiga ligados na Atlântida. Estamos chegando às 6:08 com o Pretinho Básico deste fim de tarde de 3 de setembro de 2026. A partir de agora, tudo é Grenal, amigo. 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Leandro Bortolatti, muito bom fim de tarde, Lelê.
6: Vamos tentar manter a sobriedade aqui nesse momento.
7: Que sobriedade, cara.
6: Como se nada tivesse acontecendo.
5: É difícil,
6: mas
5: é difícil.
6: É difícil porque o início do jogo vai se aproximando e a tensão vai aumentando entre os brothers.
5: Menos de 2 horas para o início do jogo, é isso?
6: Isso.
5: Menos de 2 horas.
8: Uma hora e 51 minutos.
5: Muito bom fim de tarde, Rafinha Menegazzo.
7: Bom fim de tarde, Alexandre. Vai a merda, Lelê Vini Gomes. E tu também.
6: Que isso?
8: Ah, dá uma olhada.
7: Não.
8: Ah, mas tu foi meio arregão.
6: Que isso?
7: Não, como eu
6: disse, estamos pregando a paz aqui, cara.
8: E tu também meio...
7: Fetter, tu também. É Grêmio, porra.
6: Vai te fuder também.
5: Eu vou te dar um vermelho de cara.
7: Não.
5: Eu vou te dar um vermelho de cara.
7: Não, não, não, não, não, não. Tu não pode fazer isso. Aí vai mostrar que tua arbitragem é tendenciosa.
5: Então pede desculpa pros colegas.
7: Desculpa, galera. Não vão a merda. Vão bem pouquinho, então.
5: Amarelinho.
7: Amarelinho merece. Dá-lhe, Grêmio.
5: Amarelinho. Vini Moura, bom fim de tarde.
8: Ô, Alexandre, bom fim de tarde, assim, ó, pra não incomodar durante o programa.
5: Tá.
8: Zero no meu retorno.
5: Zero no teu retorno? Zero, então dá volume aí.
8: Não.
6: Como assim, cara?
8: Zero.
7: Como zero no teu retorno?
8: Zero, tá voltando zero aqui.
5: Não, tu não tá te ouvindo?
8: Não tô me ouvindo, agora eu tô.
5: Não, então alguém mexeu ali.
7: Eu aumentei aqui um pouco.
8: Ah, pô.
5: É que tem que saber da parada
7: o
5: mínimo.
7: Tá surdo,
8: né? Não, a gente tá dividindo um aparelho aqui, né?
5: Então, mas aí tu vai lá, tu tem o teu volume próprio, tu vai lá elevando o teu volume próprio.
8: Só não quis ser indelicado com os colegas.
7: Isso já me preocupa. Até hoje tu não entendeu o teu retorno.
5: Vamos ativar o nosso posto gremista na Arena do Grêmio. Fala comigo, Léo Oliveira.
9: Fala, Alejandro. Uma ótima tarde pra ti, uma ótima tarde pra todo mundo. Maior público da arena hoje. E a gente já tá na loucura. E eu não tô sozinho, Fetter. Tá do meu lado
5: como
9: ele.
5: Como prometido.
9: Tomando o chopinho dele. Fala, Renato.
10: Boa tarde a todos. Boa tarde, Alexandre.
5: Boa tarde, Renatão.
10: Tu deveria estar aqui.
5: Eu deveria estar aí.
10: Tu deveria estar aqui porque tem cada delícia aqui, Alexandre.
5: É, mas o que tem uma delícia. Coisa a ver com a outra?
9: Por quê? Que
10: cada delícia. Cada delícia de carne, de cerveja.
5: Aí sim.
10: Tu deveria estar aqui, Alexandre.
5: Aí sim.
10: Tu deveria estar provando.
5: É que infelizmente não deu pra mim hoje. Vou ter que trabalhar, né?
7: Dá pra sair às 19 lá.
5: Não dá, não tem como. Não chega, né?
9: Chega.
5: Traz pra gente, então, toda a ambiência da Arena do Grêmio neste momento, Léo Oliveira.
9: É um trânsito muito carregado pra quem tá dirigindo a Arena.
8: Não, tá na Gaúcha.
9: Calma. É que
10: mas o gordo Léo dirige rápido.
9: É que eu tô esperando o meu convidado, porque Fetter tá aqui num cara que só foi campeão da Copa do Brasil em 2001 e campeão do mundo em 2002. Anderson Polga,
5: que
9: aqui
5: beleza,
9: no Pretinho Básico.
5: Velho.
9: Polga, como é que deve estar o coração da galera faltando em menos de 2 horas pro jogo? Boa tarde, prazer te receber aqui no Pretinho.
11: Não, primeiro um abraço a todos aí do Pretinho Básico, espetacular. Hoje é isso aqui, né? É essa loucura, o coração meu tá mais calmo, mas o torcedor deve estar mil.
10: Ô, Polga,
11: vamos esperar um um bom resultado aí hoje, né? Hoje é nós ou é nós, não tem outra situação.
10: O Paulo Garcia é ruim com português, eu tenho que voltar.
11: Cara, com português eu tô meio suspeito, eu fiquei 10 anos lá, entendeu? Então eu meio que entendo essa turma aí. Ah, hoje é aniversário dele, quer dizer, vamos dar uma...
10: O Paulo Garcia,
11: o presente é pra ele hoje, então dá esse presente pra nós.
10: Tu cairia num golpe de WhatsApp?
11: Como?
9: Tu cairia no golpe do Luiz Castro fake ou não?
11: Jamais. Mas aí eu vou chegar num ponto que é preocupante.
10: Tu acha que o meu namorado é ignorante?
11: Deixa eu te falar uma coisa.
9: Calma.
11: Isso tudo, sabe o que que acontece? Sabe qual é o resultado disso tudo? Por que que o nosso time tá nessa situação?
10: Por quê?
11: Os caras não se falam, caramba.
10: Os caras não se falam.
11: Eu não falo com o meu treinador.
10: Os caras não se conversam.
11: Eu tô vendo o cara todo dia e quer dizer, não é ele? Porra, aí tá o resultado lá dentro, tá explicado?
9: E quanto vai ser o jogo, Polga?
11: Cara, hoje eu queria 2-0, mas é que a gente toma um golzinho sempre. Então 2-1 pro Tricolor e nós passamos de fase.
10: Eu acho que vai ser 6-1 pro Grêmio.
11: 6-1 pro Grêmio. Tomou o quê?
10: E eu não tô confiante.
9: Obrigado, Polga. 6-1
6: pro Grêmio.
11: Obrigadão.
6: Grande Anderson Polga, abraço hoje pro Polga aí, cara. Obrigado pela audiência.
11: Eu tô pelar os malandros, eu tô pelar os colorados hoje. Vambora.
9: Obrigado, Anderson Polga.
10: Vamos soltar a polga deles.
6: Vamos dar sequência aqui no Pretinho Básico com os destaques aí, meu irmão.
12: Destaques, Alexandre.
6: E aí, mestre,
12: mim,
6: como é que tá?
12: Eu sou o mestre agora do Grêmio. Me preocupou uma informação.
6: Qual informação que te preocupou?
12: Hoje é aniversário do técnico do Grêmio. Mas tem tudo pra dar uma bosta.
6: Tem nada, mas do jeito que tá, tem tudo, um jogador, mestre, que nem deram parabéns pra ele ainda.
8: Olha, eu adorei que o ídolo do Grêmio falou, como diz o Perdigão, vamos atrocar.
9: Como assim, velho?
8: Isso aí passou batido.
9: Ele tá citando nós, velho.
6: Ah, é que os boleiros são na intimidade, são amigos. É tudo bruxaria.
10: A gente é tudo amigo.
9: Eu vou dar real, tá? Termina o jogo, os caras estão todos juntos. A gente fica brigando, discutindo.
6: Exato. Mas termina. Nós também.
9: Eu não digo
8: como diz o Léo.
6: Eu não sei, eu não vou saber o ano e o Grenal, mas acabou. Teve um Grenal que acabou, e acho que foi pelo gauchão o Grenal, que acabou o Grenal e foi todo mundo pra casa do D'Alessandro.
7: Ah, eu lembro. Foi
6: lembra disso?
7: Eu acho que foi 2014 isso aí.
6: Pode ser,
7: cara.
6: Tava
7: jogando no Grêmio aquele baita jogador de bola, cara. Meu Deus do céu, cara.
8: O Elano.
7: Renato. Não, cara, aquele que é todo trincado, cara.
6: Zé Roberto. Acabou o Grenal e foram fazer um churrasquinho na casa do D'Alessandro. Todos os dois times.
8: Do D'Alessandro, não era qualquer um.
7: Kleber Gladiador tá nessa foto. Exatamente.
9: Carne boa.
6: Muito bem. Vamos dar aqui nos destaques do Pretinho Básico, nesse climão de Grenal aqui no Pretinho Básico. Sextou o Redmac. 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O Pretinho Básico desta edição do Pretinho é a Luna. A Luna é uma Rottweiler de 9 anos do Cristiano. O Cristiano é de Rio do Sul. Que cachorra linda.
7: Ah, não. Aí sim, aí nós
6: que
7: subimos uma régua.
6: Que cachorra linda.
7: Ah, teve uma Luna essa semana aqui já.
11: Teve. Mas era um guaxinizinho
8: ali. Não é um nome muito incomum pra cachorro.
7: Mas é meio estranho dois no
6: A cachorra do Rafinha é Luna, não é?
7: Lua.
6: Luna, exato.
7: Lua!
6: Sim, mas Lua é Luna. Luna é Lua.
7: É verdade.
8: Não é.
7: Lua.
8: É sim.
7: Lua.
8: Alexandre não é Alexandre.
7: Não é.
8: Luna. É sim.
7: Mas não é Lua.
8: Alexandre.
6: Luna é Lua.
8: Alexandre e Alexandre vem do latim.
7: Ela foi resgatada a Porto Alegre, Brasil.
8: Como é que chamam nos Estados Unidos?
7: Lua.
6: Alex.
8: Não é teu nome.
6: Vai, mas é o Alex aí. Ela do meu nome.
8: Então tá certo,
7: Rafinha. A gente já teve esse debate.
8: É Cláudio.
7: John é João.
8: Tu recebeu vários e-mails falando que eu tô certo.
9: Eu sou Rafael em qualquer lugar do mundo.
8: Também. Aqui, enredo.
6: Tá bom, enredamos. Enredamos bem no início já.
7: Irado, o cachorro é irado.
6: Vamos dar aí nos destaques do Pretinho, ouvinte aniversariante, Rose Azevedo de Oliveira. A Rose é babá e confeiteira de Encruzilhada do Sul, fazendo 56 anos hoje.
8: Baba, baby.
6: Parabéns, Rose Azevedo de Oliveira. Saúde e muitas felicidades neste teu novo ano.
12: Alô!
6: 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O Palhaço Maionese está hoje na Arena do Grêmio para sua primeira partida
5: partida de futebol na vida. E aí, maionese?
9: E eu vim com meu amiguinho. Como é o seu nominho?
13: Calma, gordo. É Guilherme, prazer.
5: Calma, gordo.
9: Calma, gordo.
12: Calma, gordo. Mexe, gordo.
9: Mas ele não tá purinho. Aparece na... É bonito o chapéuzinho do palhaço. O que que tu tá bebendo?
13: É Coca-Cola, né? Coca-Cola normal.
5: Coca-Cola.
13: Toma um golinho pra
5: Coca-Cola com Fernet.
12: Tá maior de idade?
13: Bem maior de idade já, né? Graças a Deus.
9: Mas a cara é de quem ainda tá no...
5: Qual o time do palhaço maionese?
13: Tô cuidado, né?
12: Bigodinho de Nescau. Bigodinho de Nescau.
13: Tô tentando ficar que nem vocês, mas não tá rolando ainda.
9: Pobre?
13: Também.
9: Só virar radialista. Tu é da onde?
13: Eu sou daqui mesmo. Sou de...
9: Mora aqui na rua. Parece que ele tá imitando
5: o Renato. Sou daqui do Maitá.
13: Sou daqui. Pastelzinho da manhã, fernezito, e é isso que temos.
12: E Malboro, né?
9: Que hora tu começou a beber e a fumar?
13: Não, fumar não. Na hora que acabou o expediente, 4 horas da tarde, estava liberado.
12: Tu te alimentou,
13: né?
12: Hoje?
13: Mais ou menos, né?
5: Mas tem que comer uma coisinha. Termina às 4?
13: É importante.
5: O que trabalha? Bancário?
9: Trabalha o quê? Acabou às 4 teu trabalho, que é o teu emprego?
13: Eu trabalho fora.
9: Quê?
13: Trabalho no fórum, Tribunal de Justiça.
5: Aí, garoto. Ah. Então,
9: fica à vontade aí, irmão. Fica à vontade aí.
12: Fica tranquilo.
9: Quiser, aí.
12: Fica tranquilo.
9: Fica à vontade aí, ele aí. E, enfim, né? O Palhaço Menezes acabou indo embora, mas eu... Tudo bem, Vinícius?
5: Qual o teu time?
9: Vinícius, tu tá aí, Rafael,
5: pelo, tu tá aí, Leandro, pelo esporte, né?
9: Eu torço pro Banespa. Eu gosto de vôlei.
12: Banespa.
9: E no futsal eu
5: sou muito longe agora.
9: E no futsal eu sou enxuta, Lelê.
12: Meu Deus!
9: Isso eu gostei que aqui tá rolando um churrasquinho. Vem cá, uma taça, Renato. Isso é pra ti, Renato. Vem cá, velho.
12: Vamos mostrar pros colorados o que que é isso. Isso aqui é uma taça.
14: Isso aqui é o seguinte, ó. Olha só. Isso aqui é um presságio que vai dar tudo certo hoje.
9: É. Tu começou a beber que horas? O teu tom de voz, ele tá dando uma entregada, gente. Que hora tu começou a beber?
14: Eu queimei a largada, não
5: ele
14: vou
5: tá caindo,
14: eu
5: ele tá caindo, ele tá caindo. Largada.
9: Não, ele tá apoiado em mim.
5: Ele tá caindo por cima do Léo, cara.
9: Ele tá escorado, eu tô segurando ele aqui pra ele não cair.
14: 10:30, começamos a largar.
9: 10:30 da manhã, meu irmão?
14: Claro.
12: Esse aí não chega a ver escalação hoje.
14: Sei tudo. Quer que eu te cante?
9: Canta o time do Grêmio, peraí.
5: Cantando.
9: Cantando, canta o time do Grêmio.
14: O Everton Kaito. Gustavo Martins.
12: Tá.
14: Wallace.
12: Tá.
14: Marlon.
12: Isso. Perfeito.
9: Meio campo agora.
14: Noriega. Vila Sante
12: e o croata.
14: Krovinovic.
9: Não, o cara veio. Como é que é, repete?
14: Krovinovic, Krovi.
9: Tá, e o ataque?
14: O ataque é o mortal. É o que vai fazer gol, o Pavon vai fazer gol, o 7. O Carlos Vinícius, nosso pastor.
12: Amém.
14: E o ponto na ponta esquerda, o Amusto. Vai dar tudo certo. Hoje nós vamos fazer as pazes com o português.
12: Pô, ele veio bem, hein?
14: E nós vamos tocar ele.
9: Tá, e se nós ganhamos, vamos comemorar onde?
5: 4-3-3.
14: Nós vamos comemorar aqui.
12: Não dá, não.
14: E o Grêmio é.
9: Dominou?
14: Não pode.
9: Por que não pode?
5: Não pode.
14: Casa, não, calma.
5: O cara pode estar louco. Não, cara, sério, o homem é sério, rapaz.
14: Vamos deixar
12: ele furo o trago na hora.
5: Começou às 10:30 da manhã e segurou a onda agora, hein?
14: Sou casado o tempo todo.
12: Em todo lugar.
9: Sou casado o tempo todo. Tu tá há quanto tempo casado?
14: 20 anos.
9: Tá, manda um beijo pra ela. Como é que é o nome da patroa? Manda um beijo pra ela.
14: Um beijo pra Alessandra, meu amor, que eu amo ela.
12: Tem uma foto dela aí?
5: Tem uma foto dela?
9: Que tu quer uma foto dela, cara?
14: Calma, cara. Calma, pra que foto?
12: Eu sou visual. Eu sou visual. Eu só guardo olhando.
14: E deu tudo certo. E nós vamos socar eles aqui na arena hoje e vamos ser todos felizes.
9: Pô, vai lá, meu irmão.
14: E dá alegria.
9: Olha pra mim, copinho de água agora, que tu acha?
14: Não, vou tomar um Iaga agora, fazer um vinho de Iaga Master.
9: Pois é,
14: pra ti. Tu faz comigo?
9: O quê?
14: Um Iaga Master.
9: É sei lá o quê. Vamos lá, vem, traz aqui. Vai trazer.
12: Toma aguinha.
9: Toma aqui, eu te levo teu copo d'água. Olha só.
5: Iaga Master. Meus queridos aí do Estádio Olímpico.
12: Pô, Se fosse Olímpico, ia ser
5: aqui do ladinho. Mas dá uma segurada aí que agora a gente vai rolar os destaques do Pretinho Básico.
9: Posso lhe mostrar uma coisa rapidamente?
5: Ah, maionese.
9: Rapidamente.
5: Fala.
9: Sofia, mostra aqui.
12: Oi.
9: Cadê meu assador?
12: Olha
9: o janelão.
12: Bah, isso
5: não é possível que tenha um janelão, cara, do lado de vocês.
12: Mas tem vários, não tem um.
9: Tem vários, vem cá. Como é que é seu nome?
15: Jonas.
9: Jonas, qual o segredo? Tá desde que horas aqui no fogo?
15: Desde as 3 da tarde.
9: Vamos, tá bom. O Renato quer provar.
15: Não é Renato, é Painato. Ele acertou, é pai.
16: Tu acertou.
15: Pai nato.
16: Ele tu acertou. Falou uma coisa e tu falou outra.
15: Pai nato.
16: E tu falou muito melhor.
9: Corta a carninha, Bruno. Corta a carninha. Vem, fecha na carninha. Corta ao vivo no pretinho. A faca tá boa e a carne tá macia. Vai lá,
16: meu
17: olha ali, Lelê.
7: Vamos ver como é. Que maravilha isso aí.
16: Posso me permitir?
9: Vai, te permite. Vai fechar e vamos ver como é que tá essa arcada dentária. Tá bem macia, olha que ele tem os dentinhos bem podrinhos.
17: Meu Deus, meteu 400 gramas na boca.
7: Ah, que delícia.
17: Que delícia. Tá, guris, olha só, segurem a onda por aí, eu vou precisar correr com os destaques do pretinho. Estudo diz que lançamentos de discos provocam mortes no trânsito. Que é isso, cara?
18: Eu discordo.
19: Como tu discorda?
17: Não, mas é um estudo, Lelê.
19: Tu não tem que concordar ou discordar.
7: Lançamento
19: porque se tu discorda de Harvard, Lelê, a gente tem um problema.
18: Mas é que lançamento de disco...
19: Mas não pode discordar de pesquisa? Normalmente, quanto mais assertiva...
18: Quantos anos pesquisaram isso aí?
19: 10 anos.
18: Ah, então eu concordo.
19: 10 anos de pesquisa e eles analisaram durante 10 anos...
17: Desconvenceu fácil.
19: De 2012 a 2022... Álbuns que eram lançados de grandes players nos Estados Unidos, de grandes músicos, grandes bandas.
18: Cite três.
7: Eu gostaria de 8.
19: Cito a Taylor Swift, cito Bad Bunny, cito Drake, cito a Lady Gaga. Todos os artistas de impacto na Billboard com mais de uma música pra mostrar o impacto do tamanho do lançamento dos álbuns. E não, eles analisaram os dados de acidentes 10 dias antes do lançamento do álbum para 10 dias depois.
18: Lançamentos que geraram mais impacto. Então,
19: exatamente. Cito não. Harry Styles.
18: Bate entre os veículos.
19: Cito Kendrick Lamar. Que mais que tem na... Kanye West. Todos esses
7: foram... Eles aceleram muito ouvindo o som.
19: Exatamente, Rafinha. Eles,
7: não. As pessoas... O Fetter é assim no trânsito?
18: Não, sou.
7: Não?
18: Não.
7: Mas da BR.
19: As pesquisas mostram que o número de mortes cresce 15% nos 10 dias após um lançamento de um grande álbum. Um álbum de impacto. Emoção. Não é qualquer álbum. Né?
17: O último dos Rolling Stones, por exemplo. Um álbum de impacto.
19: Um álbum
7: mas de não impacto. Matou ninguém. Ou seja, não tão
17: impactando. Não, não sabemos ainda.
19: Não, de acordo com a pesquisa, lançou, não na tá média em... desses álbuns, em todos esses anos... aumenta até 15% porque as pessoas se empolgam ouvindo sim. Uma música nova.
18: Ah, o Anderson mesmo. Também.
7: É. Se empolga.
17: Anderson se empolga. É.
19: As pessoas ficam mais felizes, mais excitadas e, consequentemente, cometem mais imprudências no trânsito.
17: Ah, é verdade.
19: Pequenos delitos de trânsito.
17: Exatamente.
18: Certo.
17: A pessoa ouve uma música nova do seu artista favorito, já se emociona, aumenta o volume.
18: Ah, ô, cara, eu sou um que eu tô... Bom, eu tô sempre ouvindo música. Eu preciso estar sempre ouvindo música. E no carro, cara, no carro, eu tô sozinho, ainda não incomodo ninguém.
7: Aí pisa,
18: aí
7: né?
18: Eu lacro.
19: Mas tu baixa o som pra fazer a baliza ou não?
18: Não baixa o som pra fazer a baliza.
17: Já o meu carro baixa automático o som agora quando
18: também
17: vai
18: tem
17: dar
18: isso,
17: ré.
18: É quando pensa, fica pi.
17: Aí ele baixa agora,
18: tu vai dar ré, ele baixa o volume. Pô, mas eu não quero.
20: E baixar. Quando tu dá ré, Lele, o que acontece?
19: E aí ele aumenta o som.
20: Aplicando pros
17: guris. Ah, meu Deus do céu. 6h25, os destaques do Pretinho para os amigos da Zagonel. 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
18: Eu só fiquei na dúvida ali se
17: qual dúvida,
18: os
17: Lelê?
18: Acidentes foram só nos Estados Unidos, que aumenta.
19: Só.
17: A pesquisa foi feita lá, né?
18: Então eu posso discordar quando eu falo de Brasil. Puta merda. É que o Brasil não tá na pesquisa, né, Léo?
15: Tá, então tá bom.
18: Tá afim de dar uma enredadinha, o Léo não tá aqui, tu tá afim de dar uma enredadinha, né?
15: Ah, sempre bom representar, né?
18: Sempre bom, claro.
15: Tá certo. Os ícones do programa.
18: Fabricante de cerveja oferece 100 mil reais de recompensa pra quem recuperar a carga roubada.
19: Porque duas cargas gigantescas foram roubadas na Califórnia na última semana.
7: Aí, menino, qual cerveja,
19: Califórnia? A primeira carga, são duas marcas de cerveja da mesma fabricante, tá, Rafinha?
7: Tá.
19: É a Pabst Blue Ribbon.
7: Não é muito boa. E a outra?
19: A outra é a Old Milwaukee.
7: Ah, essa é a melhorzinha.
19: Old Milwaukee.
7: E onde é que foram roubados, Gomes?
19: Na Califórnia.
7: Sim, mas a Califórnia é o maior estado dos Estados Unidos.
15: Na Califórnia.
7: Sim,
15: na
7: mas...
15: Califórnia.
7: Não, eu quero saber se foi uma praia.
19: Anheuser,
7: foi em Hollywood.
19: Anheuser-Busch, que é uma localidade a 65 quilômetros a leste de Los Angeles.
7: A leste? Não conheço. Humildade. Agora foi foda, né? Agora a humildade pegou você.
18: Isso é mais fácil tu dizer o que tu conhece.
19: Não, essa eu não conheço. Anheuser-Busch.
15: Anheuser-Busch. É uma... É mais afastada da cidade, né?
18: No caso, Busch.
7: É 65.
18: É Bush.
7: 65
18: Bush.
7: Quilômetros de Los Angeles, né?
18: É Bush, é Bush.
19: Mas é com SCH, é que o Bush é...
18: É Bush mesmo.
19: É mesmo?
18: É bucha.
19: É bucha.
18: Tá bom.
19: É bucha, né, Gomes?
7: Mas e aí, Gomes?
15: Ah, não. Se a
18: cada um diz como quiser, né?
19: A totalidade da carga são 18 mil quilos de carga roubados.
18: Porra!
19: Foram duas cargas gigantescas.
7: Mas era pra 100 litros.
19: É a mesma coisa, né? Um litro é um quilo.
7: Entendi.
15: É, calma aí, né?
18: Calma lá.
15: Calma lá, um litro não necessariamente é um quilo.
7: É. Um litro não é um quilo. Ah, tu tentou me aplicar essa porque falta a minha inteligência.
19: Não tentei. Pra mim, um litro era um quilo.
18: Calma, vamos procurar aqui agora esta informação.
7: Mas eles foram roubar isso aí com mais
18: litro.
7: Dois grandes caminhões.
15: 800 gramas.
18: Vale
15: roubaram o caminhão, esse era o dirigido dele. Não precisa transportar num caminhão pra roubar.
7: Eu acho que é bem melhor.
18: Informação, não. Um litro não é igual a um quilo de forma universal. Pois o litro mede volume e o quilograma mede massa. Esta equivalência só funciona de forma aproximada para a água pura.
7: E ele quanto vale, então, um litro?
15: Que no caso é o gelo e a água. É isso?
7: Qual é a medida de um litro?
15: Que é o gelo, a água, em estado sólido.
18: Um
15: tu vende
18: litro
15: ela
18: de óleo de cozinha, por exemplo.
7: Não, eu quero saber de cerveja. Faz uma coisa certa. A gente tá perguntando de cerveja, né? Aí tu me fala do óleo de cozinha?
18: É que eu não sei se tem o exemplo de cerveja.
7: Escreve, um litro de cerveja
15: água
7: pesa
15: e gelo,
7: quanto?
15: Vamos aí, água e gelo.
18: Cara, chato.
7: Um litro de cerveja.
15: Gelo, tu compra um pacote de 3 quilos.
18: Um litro.
7: Não complica, é só botar. Um litro de cerveja pesa quanto?
18: Pesa quanto?
7: Aí, galera, o simples funciona.
18: Um litro de cerveja pesa aproximadamente 1 quilo.
21: Quanto? Vamos, fala pra mim,
7: Bob. 0,2.
18: Que isso, mano? Torcida do Grêmio na arena, onde estamos com o nosso posto avançado para o Grenal de logo time. Mais. Informação, para concluir a informação.
7: Isso.
18: Um litro de cerveja equivale a 1,15 kg.
7: Tá, o Gomes praticamente então, certo.
15: O Gomes tá certo.
7: Tá praticamente certo, Gomes.
18: Um litro de cerveja.
15: As 15 gramas deve ser o vasilhame, né?
7: Eu gostei da pose dele, que ele foi lá pra trás.
19: Não, é que eu fui pra longe do telefone, porque senão eu ia ter que o cara pesquisa.
7: Ah,
19: é
7: certo.
18: Tá bem.
7: Tem razão, mano. Eu me perdi.
19: Poucas vezes na vida eu tenho certeza.
18: Eu me perdi na conversa.
7: É o quilo de gordura. Perder um quilo
18: cortado,
7: de gordura.
18: Cortado, velho. Cortar. Infelizmente vamos ter que cortar
7: não,
18: aí.
7: Não.
15: Não,
7: a gente não fez
19: não,
7: isso.
19: Não,
7: vocês
19: caíram. Não, não, não.
7: Pra não
19: estragar
7: o programa.
19: Ficou 30 minutos no ar.
7: Caíram a conexão. A culpa é de quem?
19: Não, não, não.
18: A essa altura é que o canto da torcida está atrapalhando o programa. Está atrapalhando o programa. É lindo o envolvimento, engajamento.
7: Vocês estão pisando na bola.
18: Torcida lotando a arena pela primeira vez do ano.
19: Tá fechado, que ele tá mandando os caras cantar.
18: Vai ser lindo. Baita espetáculo. Mas tá atrapalhando. O canto tá atrapalhando o programa.
7: Mostrando que é RBS Colorado.
19: Não tá no ar, Léo.
0: teu público, Rafinha!
7: Valeu, nego velho!
15: Eu sou de mundo!
18: Meu Deus, esse aí não vai ver o jogo, será que queimou a largada?
7: Claro que não!
0: Ah, esse aqui aguenta! Meta nome, quantos anos?
1: Kleber, 50 anos, sábado.
7: Puta, 50, eu tô muito bem, cara.
1: E o Rafinha fez 49, isso. Segunda.
18: Olha aí, Rafinha, teu público.
1: Aqui, ó, aqui, ó, certo.
19: Isso aí é teu fã. Renato.
1: Esse é teu público. Natan, ele tem nada. Teu Renato,
7: ele tem minha tatuagem.
1: É isso aí. Aqui é Grêmio, velho. É Grêmio.
18: 6:20, vamos em frente. Angus e Anguilé.
7: Alexandre, 6:32.
18: O que que eu falei?
7: 6:20, tu não tá bem, né? Cabeça 28 minutos para 7 horas da noite.
18: Eu falei 6:20?
7: Falou.
18: É que eu queria que fosse 6:20.
7: Não, mas não é.
18: Não, é 18:30.
19: Eu queria que fosse 8 horas.
18: Angus e Angus. Não, eu queria que fosse 10:12.
7: Pra saber, né?
18: E já tivesse acabado.
7: Angus e Angus.
18: Angus e Angus elege as 4 melhores músicas do.
15: ACDC.
7: Não, mas nós não vamos botar, porque hoje é dia de Grenal, não vamos botar música, vamos debater, né?
15: Ué, tem uma faixa na arena.
18: Que horas é o programa que tu apresenta? Que horas é o programa que tu apresenta?
7: Meio-dia, 5 da tarde.
18: Não, meio-dia não, meio-dia tu não apresenta. Meio-dia tu não apresenta, tu apresenta às 5 da tarde.
19: Mas o que é que ele é meio-dia?
18: Meio-dia é Discorama.
19: É o nosso programa. Não, mas ele é integrante do Discorama.
18: Não, ele não é integrante, ele faz quando eu não posso fazer.
7: Nós fizemos juntos, às vezes.
18: Hoje, por exemplo, ele ia fazer porque eu não podia fazer, daí ele não podia fazer, eu vim fazer.
7: Estava na arena, né?
18: Vai, Gomes, quais são as 4 músicas?
15: Foi tão cedo que voltou.
7: Estava na arena.
15: Ramo time, né, Rami?
19: Estava na arena, né?
15: Perdi na arena, tinha que estar na arena agora.
19: O Angus Young deu uma entrevista.
18: Vai daqui pra arena?
7: Não, vou daqui pra casa.
18: Ah, não vai na arena.
7: Ah, minha filha quer ver o jogo comigo.
18: Ah, né? Então por que não leva ela na arena?
1: 1, 2, 3, super trunfo!
18: Podia levar ela na arena.
7: Tá, para, é que ela fica meio receosa
18: com o trauma.
15: O Angus escolheu as 4 melhores músicas que ele fez.
7: Não, não.
19: Não necessariamente.
7: Foi que o Michael Jackson compôs.
15: Não, é que tem... É que nem todas as músicas...
19: Ah, mas a grosseria sim. Valeu.
15: Não,
19: mas,
15: são não, composições... Delicado,
19: exatamente isso que eu tava explicando, Lelê. Mas como tu tá perguntando antes da notícia, falar? Eu tô te respondendo antes de tu responder.
15: Então a riada do cara aí foi boa, mas ele foi equivocado. Né?
19: Eu te disse, não necessariamente. Inclusive, duas das músicas que estão na lista são do irmão dele.
15: Do Malcolm.
19: Exatamente.
7: Malcolm X, baita viu do
18: Não, é Malcolm Young.
15: Malcolm Young. Ah, tá.
19: Eu achei que Malcolm era com M, mas tudo bem.
15: Que é o maior, maior guitarrista base de todos os tempos. Ah, podem chorar todos os outros, mas é o maior guitarrista base de todos os tempos.
19: Ele não quis fazer.
7: O cara da diretoria.
19: Ele não quis fazer um ranking do 1 pro 4. Ele disse que as 4 estão em iguais níveis pra ele.
7: Tá, os velhos ficam chatos mesmo, viu?
15: É verdade.
7: Desde, né, Joia?
15: É verdade.
18: Fica quietinho, deixa o cara falar.
19: Eu? As duas primeiras que ele cita.
15: Falei agora, sim.
19: Ele foge tanto do ranking.
7: Chegou às 34 minutos pra nós. Desculpa, Gomes.
19: Só tô quieto, velho.
15: Tá difícil, velho.
18: Vou dar ali amarelinho, hein?
19: As duas primeiras do ranking, ele cita ao mesmo tempo, justamente pra não trazer diferenciação, porque são duas composições do Malcolm, que ele diz que pra ele tem um toque diferente.
18: Tá.
19: Que são Bad Boy Boogie.
15: Bad Boy Boogie.
19: E Riff-Raff.
7: Ah, errou, né, Lelê? Errou, não cara, são grandes músicas.
15: Mas é que ele não tá ligado nos hits.
7: Tá, é,
15: tá
7: isso,
15: ligado
7: é
15: isso, no que o artista.
18: Obra,
15: é o artista.
7: Ele gosta,
15: deixa o artista.
7: É errado o artista começar a falar só daquele que ele gosta.
19: Porque ele diz que tem um
15: toque... A pergunta é pra ele responder,
19: tem um
15: né,
19: toque especial na música que o irmão dele mudou. Originalmente seria outra coisa. O irmão dele vai lá e toca outra. E ele diz que só os gênios poderiam fazer isso. E como o irmão dele fez, ele diz que até hoje ele toca pensando nisso. Então por isso são duas das favoritas dele.
7: E quais são as outras duas?
15: E as outras duas?
19: São dois mega sucessos. O primeiro é Back in Black.
7: Boa música, é uma boa música.
19: Porque ele diz que toda grande banda tem uma música que tu quer ouvir.
18: Sim.
19: Ele disse que ele, quando ele vê os Stones, ele quer ver Satisfaction.
18: Sim.
19: Então ele fica muito feliz de fazer parte de uma banda que tem uma música assim.
18: Ah, é verdade.
19: Que ele disse que não se importa, que qualquer show que ele for e a pessoa disser, bah, eu quero ver Back in Black, ele disse, puta, eu consegui. Eu cheguei onde eu queria com uma banda.
15: Chitãozinho, Chororó e Evidências.
18: É isso aí.
19: Exatamente.
18: É isso aí. É isso aí.
19: Por mais que não seja de Chitãozinho, Chororó,
18: a música. Sim, mas é a gravação mais famosa.
15: Não, mas a gente vai lembrar deles, né, Gomes?
18: Mas a música não é dele.
19: E Thunderstruck, que ele diz que até,
18: essa aí é foda.
19: Até hoje ele precisa aquecer os dedos por uma hora antes de tocar. Sim. Thunderstruck.
15: Muito frio.
19: Não, idiota. Por conta da complexidade de notas.
18: Cara.
19: Porque ele diz que se ele não tiver bem aquecido.
2: Com muito frio é mais difícil ter razão,
19: Jorge. Se ele não tiver bem aquecido, ele não consegue alcançar a complexidade das notas na hora de tocar.
2: Ele não é muito alto também, não é muito alto.
18: Porque assim,
2: não alcança.
18: Eu sou literal, né? Thunderstruck é uma música que tem 36 anos, ou seja.
2: 3 décadas, ele.
4: Quase 4. É que pra fazer isso aí, ele tinha uma velocidade das mãos que ele não tem mais hoje em dia.
18: Exatamente.
4: Eu vi agora, no início do ano ali.
2: Por isso tem que saber a hora de parar.
4: Não dá, não para na guerra.
18: Aí acústicos ovulados, até a hora de parar.
2: É isso aí. É uma boa música que também, isso aí. Agora vem, ó. Oh, my love, aí, poxa,
4: mesmo.
18: Cara, todos os times de futebol do mundo tinham que entrar em campo com essa música.
4: Tu não
18: aí.
4: Tá entendendo? Eu tava pensando todos. Nisso agora há pouco, Lelê.
18: Todos!
4: Por
18: todos.
4: Que não, cara? Vou aliás, olha aqui, ó.
18: São José,
4: ao vivo no River.
2: Todos de pé, não entendi.
4: Tem um clube alemão, o São Pauli. Eles entram nessa música.
18: Isso aqui é espetacular.
19: Sabe que depende de ti, né? Sabe que tu tem essa força.
18: É verdade, velho.
19: Ô, Bira! Ô, Bira, tu tá ouvindo, Bira?
18: Foram os destaques do Pretinho aí, meu irmão! Nesse início de noite de quinta-feira, vamos acionar de novo o nosso ponto na Arena do Grêmio. Velha Oliveira!
22: E tá na loucura, meu irmão. Teu nome é cidade?
23: Mate Gol, né? Porque tamo lá de Erechim. É os guri... Eu escuto vocês todo dia.
18: Todos os dias.
23: Aqui. Não, mas nada a ver.
22: Fala, o que foi, cara?
19: Todos os dias é um bom.
18: Todos os dias.
19: É outro bordão.
23: Tá meio ruim. Não, mas nós vamos enfrentar essa
2: batalha. Dá uma olhinha pra esse garoto aí.
18: Abalou, sentiu.
23: 3-2 pra nós.
2: Mas pra que tomar 2 gols?
22: Pra que esse... Pra que
4: deixa o cara dar o placar que ele quer, rapaz.
22: Deixa o homem falar,
18: o
22: fala.
18: O terceiro vai ser de impedimento, vai ser anulado, vamos
23: não, pelo. Esse gordo Léo, né?
22: Fala, bonitão. Tá no Pretinho ao vivo, fala.
23: Então é o seguinte, Fetter.
18: Fala, mano.
23: Eu te amo. Ah, é nós.
18: Ô, querido.
23: E é o seguinte, Lelê, vai tomar.
22: Calma, calma.
24: Fetter, vem cá. Eu te falei que tinha umas delícias, né? Eu te falei.
22: Pô, agora virou loucura.
18: Abraço, cá, querido. Obrigado.
22: Santa, onde?
19: Santa Maria.
22: Teu nome e a cidade?
19: Guilherme Santa Maria.
22: Quanto vai ser o jogo hoje?
19: 2-1, tranquilo.
22: William Bigode.
18: 2-1, tranquilo.
22: William Bigode, quanto vai ser o jogo?
25: 2-0, nós. Amor, te amo, obrigado. Por ter deixado eu vir.
22: Não, peraí.
18: Ela deixou ele vir.
22: Não, explica melhor, fala.
25: Mano, eu vou explicar e tu vai lembrar. Isso, eu vai. Sou o marido da Rafaela Dutra, que o Lelê indicou aquele, aquela... Ah. Dia 28 de agosto.
24: O Lelê já pegou.
25: Ele não aceitou a Dutra.
22: Não, peraí.
18: O Lelê mentira, é Dutra,
22: Lelê. Mentira que a tua mina é a Dutra.
25: Exatamente, Rafaela Dutra.
18: Que
25: amo,
18: legal, mano. A gente lembra disso.
22: Tá, e aí, o que, e aí ela deixou, não queria que tu viesse?
25: Ela deixou, não, ela tá de boa, mais ou menos. Tá de
18: mais
25: boa.
18: Ou menos, amanhã calma, é que tu vai ver.
22: Cara, mas faz
2: pra
22: a
2: ele tá fazendo
22: o
2: coraçãozinho na live, ela tá de
22: boa. Te declaro, William Bigode.
25: Amor, te amo muito obrigado
18: coisa
25: por tudo.
18: Coisa linda.
25: É a razão da minha vida.
18: Coisa linda, irmão.
2: Quanta
18: coisa
2: cagada ele fez, né?
22: Quanto tempo tá com ela?
25: 7 anos.
22: E tu mora junto já ou não?
25: Moramos juntos, somos casados.
2: Agora é a crise do céu.
22: E qual é a frequência?
18: 94.3.
2: Foi exatamente o que eu pensei.
22: Peraí, Fede.
25: Não,
22: depois,
25: tá de boa, tá de boa.
22: Quanto tempo? Quantas por semana?
25: 3 vezes por semana, 2.
18: Tirou!
25: Uma.
2: Não, mas não é cagada.
22: Não é tentativa,
18: não é tentativa, é efetivo.
25: Não, é isso aí.
24: Maravilha, eu tenho uma outra declaração aqui.
22: Vai,
24: qual é a tua declaração?
23: Quer mandar e o Lelê tomar no meio do cu dele?
18: Não, que isso, qual irmão?
24: Que isso? Que não era isso que tu ia falar. Não era isso que tu ia falar.
22: Vem cá, minha amiga. Vem cá.
18: Cuidado aí.
22: A guria do X não quis falar.
18: Cuidado aí. Ah,
22: vem cá. Por que tu xingou o Lelê? Não pode, cara.
23: O velho, xingar o velho, né, desgraçado?
18: O velho tem que xingar o velho, desgraçado.
24: Tu não gosta do velho?
23: Não, xingar o velho.
18: Eles velho.
24: E o Rafael Gomes?
23: O velho não sabe nem porque tá no Pretinho.
24: E o Rafael Gomes?
23: Ah,
24: o
23: Rafael Gomes estava com a Pritabela.
22: E o Vini?
23: Ah, o Vini? Ah, eu gosto de Jarrar, né?
22: Olha só! Trouxemos a banda do Joia, vai!
18: Aê!
22: Vai, vamos lá! Vai!
18: No final a gente se encontra, vai!
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15: Tá bem, o magrão ali que não tá.

0: Ah, tu quer o quê, Lele?
1: Eu pensei a mesma coisa.
0: Cara, tu quer uma tigrada do lado, ficar numa manguaça? Tu quer uma mina, Lele?
2: Esse é o clima do evento de hoje à noite em Porto Alegre. É Grenal decisivo na Copa do Brasil. E a Atlântida tá lá na Arena do Grêmio. 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
1: Adoro quando fala joia.
3: Aí é apartamento, né? Um dormitório.
2: Isso.
5: Por quê?
4: Pra fazer uma bagunça.
5: Por que não fizeram essa mobilização, nego, no jogo do Zeca? Semana passada teve no Beira-Rio.
2: O que que o Zeca tá decidindo?
5: Série D.
4: Decidindo série a vida.
3: Não tá série D, mais, né?
5: Ontem já empatou acabou com o Goiatuba.
2: E?
5: 1-1.
2: E?
5: Cadê a mobilização?
2: Mas aconteceu o quê depois?
3: Foi eliminado.
2: Empatou e?
5: E não, não, mas não mobilizamos, nego.
1: O Zeca tá, mas tu que é torcedor, tu foi?
5: Fui.
1: E aí, quantas pessoas tinham?
5: Eu.
3: Não, não foi porque o jogo foi em Goiás.
5: Não, não, o segundo
2: na
5: jogo...
2: Na torcida do Zeca tava ele lá.
5: Tá. Mas, nego... Pretinho, mas tem que estar no Zeca também.
2: Ano que vem, na próxima cana.
4: E é tu que vai fazer essa cobertura.
2: Na próxima campanha do Zeca, nós vamos estar junto lá. Te prometo, tá prometido.
5: Obrigado.
2: Tá prometido, tá prometido. Pois segue a zona na arena.
4: Perdemos o Renato, hein?
5: Perdemos o Renato. Renato ficou louco. O Lelê pediu, achei uma gremista. Vem cá, vem cá.
2: Esse é o clima do Grenal na arena do Grêmio.
5: Como é que é teu nome, bonito? Tu é da onde?
6: Vanessa de Porto Alegre.
5: Quanto, Pretinho?
6: Eu fui até no estádio de vocês lá em Novo Hamburgo.
5: Coisa linda. E tu adora o mestre ou não?
6: Não.
5: Eu não gosto do mestre? Como assim? De quem tu gosta?
6: É impossível, isso é impossível.
5: Tu gosta do Joia Rara ou não?
6: Sim.
5: Valeu, negão.
6: Não.
5: Tu não gosta de errar
0: não,
5: pra
0: quem? Não, eu tive sim. Então tu gosta de quem?
5: Tu gosta? De quem tu gosta? De
7: ninguém. Gosto de maionese.
5: Obrigado. Você é mamãe ou não?
0: Não.
5: Não, você não tem cicatriz cesárea?
0: Ih, amigo. Cuidado,
8: aí complica.
5: Aí complica. Ô, Renato, que eu tô sem camisa, irmão.
8: Programa, não gosto de ninguém.
5: Tu me permitiu. O Renato tá muito louco.
0: O dia dele tá sem camisa.
5: Tá, ele tá sem camisa. Mostra aqui.
1: Amanhã a voz vem. Meu Deus do céu.
5: Aí, me mandou mensagem. Ah, não vou poder.
2: Ô, Léo Oliveira! Léo Oliveira, comigo. Nós vamos fazer os classificados do Pretinho agora pra gente não perder o timing do programa e dar tudo certo até o finalzinho, tá bem?
0: Em ponto, né, que a gente tem que vazar.
2: Timing,
0: né,
2: vazar.
0: Timing, cara.
2: 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O que, é que vai ser hoje, Gomes?
5: Carro.
2: Ah, eu tenho negócio pra falar. Classificados do Pretinho. Ontem nós anunciamos aqui um Fuca.
5: Um Fusca.
0: Azul
2: Fusca
0: calcinha.
2: Lindo do meu amigo Léo Leonardo, fotógrafo.
5: Parecia.
2: E hoje ele me mandou um áudio dizendo, cara...
0: Bateram no Fusca.
2: E não.
0: Ah, idiota. Ainda bem.
2: É inacreditável a quantidade de e-mails que eu recebi pra comprar o Fuca. Vendeu o Fuca já.
0: Claro.
2: Em menos de um dia ele vendeu o Fusca.
5: Classificados do Pretinho. Fala, é isso Pretumbras. Aí. 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
0: Quantos cavalos?
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2: Importante, tá, está.
5: Tô pedindo 65 mil. Como o intuito é construir e levantar dinheiro, não tem interesse em nenhuma troca. Mas pra quem quer interesse de verdade, vamos conversar bem conversadinho, quem sabe eu baixo uns trocar.
2: Onde é que tá?
5: Chapecó, Santa Catarina. O carro tá em Chapecó, Santa Catarina.
2: Não, por que que ele vai estar irritado, Joia?
5: Só quis perguntar pelo bem-estar dele.
2: Não, mas ele tá bem, cara. Mas
0: ele
2: olha
0: tá
2: ali.
0: Bem, não tudo parece bem, irritado.
5: Que bom, né?
0: Ele parece só que tá correndo um pouquinho.
5: Interessados podem entrar em contato pelo e-mail. Vendo ix no pretinho arroba gmail.com. É a mesma coisa. Vendo ix no pretinho arroba gmail.com.
2: Né?
5: Desde brincando. Já agradeço Pedro Paulo Bete Júnior.
0: Pedro!
2: Paulo Bete é nome de ator. Não,
3: qual dos quatro tá vendendo aí?
2: Pedro Paulo Bete Júnior.
5: Quer apostar?
0: Tu tem a quinta roda, Lelê.
5: Quarteto. Não, dele estourou.
2: Do intervalo e a gente já volta pra encaminhar o Pretinho e a partir de então vai ser tudo Grenal.
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15: Estamos de volta, faltando 3 minutos para 7 desta noite importantíssima para o Rio Grande do Sul, para Porto Alegre. Estamos ao vivo na Arena do Grêmio com Léo Oliveira e Renato Portaluvas. Léo Oliveira, encerra daí, Léo.
16: Não escutou.
15: Não escutou. Eu vou te encerrar eu então.
17: Peter, eu te amo. O craque é o Rafinha. Vamos, Renato.
15: Obrigado, Léo Oliveira. Boa sorte pra vocês aí. Um bom espetáculo pra todo mundo.
17: Ei, Lelê, vai tomar no cu.
15: Tá aberta a votação.
18: Vai tomar no cu.
15: Pode votar, Rafinha.
19: Vou votar no Renato Portaluppi.
15: Renato Portaluppi não tá no programa, ele não tá na categoria votado.
19: O Natan, então.
15: É. Não, tu não entendeu.
19: Ah, tu vai tirar o voto do cara, o cara tava no ar agora. É injusto. Tá lá, entregando.
15: Não, só um pouquinho, deixa eu perguntar pro meu produtor.
19: Tá.
15: Produtor, o que que tu acha?
19: Ele
15: tá,
19: é gremista,
15: tá valendo
20: se
15: votar
20: ele é o
15: no
20: produtor Portaluppi. Interino do programa, ele pode ser votado.
15: Pode ser votado, então tá. O teu voto vai no Natan, tá tudo certo. O teu voto no Renato.
19: Pior imitação.
15: Então ele vai, como ele foi citado e votado, ele vai ter que votar.
19: Ah, é verdade.
15: Natan vai votar em quem, Natan?
19: Meu voto é no Gordo Léo.
15: Gordo Léo.
17: Vamos, Tricolor!
15: Perfeito, obrigado aí, queridos. Bom jogo. Lelê, vota em quem, Lelê?
21: Só registrar aqui que o Natan é um exímio imitador do Renato Portaluppi. Hoje foi disparada pior
18: imitação que ele fez do Renato.
21: Não, é que o Renato tomou um chopinho, né?
18: É, e não merecia o voto do Rafinha, né? A imitação foi muito.
21: Então, você votou no funcionário, né? Votou no funcionário.
19: O voto tem quem, Lelê?
18: Funcionário. Ah, hoje eu vou votar no... Eu vou votar no Rafael Gomes.
19: Rafael
18: Gomes manteve a sobriedade.
21: Tudo bem.
18: Né? Tá aí, e também botou o AC/DC nos destaques, né?
19: E tu, Gomes?
20: Alexandre Fetter hoje.
21: Por que, Gomes?
20: Ah, porque mesmo sendo colorado, tá de forma isenta de camiseta azul, tentou
21: manter... Eu só tô de camiseta azul porque eu não fui em casa pegar minha camiseta.
20: Tentou manter a sobriedade.
19: Eu tive lá, tu podia ter me pedido.
20: Num dia de ânimos acirrados.
21: Certo.
20: O meu voto é teu.
21: Muito obrigado, Rafael Gomes.
22: Eu voto em gremista hoje.
21: Vini Moura, voto em
18: gremista. Dá pra votar em gremista hoje.
20: Eu poderia votar no Lelê.
21: Poderia.
20: Que foi mais citado que a palavra Grêmio na arena lá.
21: Verdade,
20: hoje.
21: Verdade, né?
20: Cara? Lelê, tu é gigante.
21: Verdade, Lelê é gigante.
20: Mas eu vou votar no Gomes, tá. Que mesmo num ambiente Grenal conseguiu também, de certa forma, abraçar outras informações.
19: Podem se namorar,
21: certo.
18: Voto, muito bom.
21: Muito bom.
19: Podem se namorar.
21: Posso votar eu e a gente encerra, então, é isso?
19: É isso, encerra, Alexandre, vota.
21: Mas qual é a pressa?
19: O que que tu acha? Eu quero chegar em casa.
21: Mas é só às 8, daqui até a tua casa é 12 minutos.
20: Ele mora em Viamão.
18: Saíram os times.
21: Escala os dois times, Lelê.
18: Internacional, vamos dar o da casa primeiro.
21: Da casa primeiro, da casa primeiro.
18: O Everton, Diego, Caetu, Wallace, Kahneman e Marlon. Noriega, Vila Sante, Krovinovic e Pavon.
19: Tá.
18: Amuso e Carlos Vinícius.
19: Tá, isso aí.
18: Internacional, Matheus Cunha, Bruno Gomes, Mercado, Maripã e Matheus Bahia. Bruno Henrique... Não. Thiago Maia, Vijagra e Alan Patrick. Na frente, Bernabé e Tony Sanabria.
22: Porra! Vamos pra cima, Tênis! Vamos, Internacional!
19: Quantos jogos jogou o Sanabria?
18: Não interessa, interessa. Cala a boca!
22: Vamos, Grêmio!
18: Cuida do teu time, trouxa!
22: Vamos, Grêmio!
18: Era isso por enquanto. Eu vou votar em ti, Rafael Gomes.
22: O Inter já ganhou a primeira, porra!
18: O Inter não entrou em campo ainda. Empatou a primeira.

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23: Minuto do Marketing com arroba Fernanda Miller.
27: Será que a comunicação da sua marca está ignorando o público que mais cresce no Brasil? Hoje, toda marca quer a atenção da geração Z, mas muitas acabam ignorando o consumidor maduro. Pessoas acima dos 50 anos movimentam mais de R$1,5 trilhão de reais por ano na economia brasileira. São consumidores ativos, conectados e com alto poder de compra. Mas quando esse público não se vê representado pelas marcas, a conexão simplesmente não acontece. Por isso, antes de definir a próxima campanha, vale uma reflexão. A sua comunicação conversa com quem realmente compra o seu produto? Quer entender melhor o comportamento do consumidor e tomar decisões de marketing mais estratégicas? Acesse negóciossc.com.br.

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25: Minuto do Marketing, com arroba Fernanda Miller.
26: Você tem um negócio que depende exclusivamente da alta temporada? Esse é um desafio para muitas empresas, principalmente no turismo. Mas a sazonalidade não precisa ser uma sentença para o seu negócio. As empresas que conseguem manter bons resultados ao longo do ano criam motivos para o cliente comprar, visitar ou voltar, mesmo fora dos períodos de maior demanda. Isso pode acontecer por meio de promoções, eventos, novos produtos e uma comunicação constante com o público. No fim das contas, marketing não serve apenas para vender mais quando o mercado está aquecido. Ele também ajuda a manter o seu negócio relevante quando a demanda diminui. Descubra outras estratégias para fazer a sua empresa crescer o ano inteiro. Acesse negóciossc.com.br.

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0: Sim.
1: Opa! Que a sequência da noite contemple as suas expectativas positivas. Encerramos aqui, Mr. P na rede. Aí está. 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
4: E olha só a dúvida da Suelen. Doutor, depois de uma gripe, tenho tido muita dor de cabeça e também dores ao redor dos olhos. O que pode ser isso? Suelen, depois de uma gripe forte, muitas pessoas podem desenvolver um quadro de sinusite, que é uma inflamação, uma infecção dos seios da face. E aí os principais sintomas são esses mesmos que você tá contando pra gente. Dor de cabeça, dor na região próxima ao nariz, dor em volta dos olhos, às vezes uma sensação de cabeça pesada, dificuldade de concentração, febre, tudo isso por conta desse processo inflamatório, desse processo infeccioso. Se isso está acontecendo com você, é muito importante que você procure um médico. Ele pode pedir um exame de raio-x dos seios da face, ou muitas vezes ele já pode iniciar o tratamento com antibiótico específico para essas bactérias mais comuns que causam quadros infecciosos nos seios da face. E lembrar que quadros respiratórios, quadros virais, gripes, resfriados e, por consequência, sinusites, são ainda mais comuns nas fases mais frias do ano, tá bom? Dúvidas? @ Jairo Bauer Oficial.
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14: Já reparou que alguns restaurantes estão sempre lotados, mesmo sem fazer promoções? Muitas vezes o motivo não está no cardápio, está na experiência. Cada vez mais as pessoas escolhem lugares que oferecem algo além da comida. Um evento temático, música ao vivo, uma harmonização. Qualquer experiência que torne aquele momento diferente. E sabe o que acontece? O cliente não só volta, como também recomenda o lugar para outras pessoas. Em um mercado cada vez mais competitivo, proporcionar uma boa experiência pode ser um diferencial tão importante quanto um bom cardápio. Quer descobrir tendências do seu segmento para atrair mais clientes? Acesse negóciossc.com.br.
13: Você ouviu o Minuto do Marketing com @ Fernanda Miller.